0: Marta conheceu André num banco de jardim. 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
1: Vamos para casa.
0: Marta engravidou de 2 gêmeos. 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

Acabamos de escutar o terceiro andamento Allegro Moderato ma Risoluto da sonata para flauta, viola e harpa do compositor Claude Debussy, interpretado pelo trio Debussy de Paris, com Jacques Royer na flauta, David Binder na viola e Francis Pierre na harpa. A partir das 2 da manhã vamos escutar a Opus número 12 da coleção Tout Espoir est Perdu para a bateria de 8 peças, guitarra distorcida e caixotes do lixo amplificados, interpretada pelo grupo de 9 virtuosos Sipcote.

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1: Bom dia, são 10 horas e é tempo de atualizar a informação nos 107.9 FM e também em RUC.pt. O fim de semana terminou de forma muito positiva para a Académica. A equipa da Briosa jogou contra o Póvoa de Varzim ontem no estádio Cidade de Coimbra e venceu o jogo por 1-0. Assim garantiu, por enquanto, o play-off de acesso à desejada 2ª Liga. O Politécnico de Coimbra vai avançar com um estudo e auscultação à Universidade de Coimbra para discutir possibilidades de colaboração entre instituições. Em análise está a possibilidade de um processo de integração que deve envolver todas as escolas do IPC e a necessidade de tomar decisões com base técnica. Nesse sentido, a presidência do IPC vai promover a realização de um estudo que avalie diferentes cenários estratégicos entre a cooperação das instituições. A presidência do IPC está também encarregada de auscultar a Universidade de Coimbra sobre a sua disponibilidade para possíveis modelos de colaboração ou integração. As decisões foram tomadas numa sessão extraordinária dedicada exclusivamente à reflexão estratégica sobre o futuro do Politécnico. A Universidade de Coimbra vai promover hoje mais uma sessão das conversas da Casa da Lusofonia. O evento, que pretende comemorar o Dia Mundial da Língua Portuguesa, é aberto ao público e vai decorrer na Casa da Lusofonia da UC a partir das 14h30. A programação conta com uma conferência do embaixador da República de Timor-Leste em Portugal, Manuel António Araújo Serrano, sobre a língua portuguesa e a identidade cultural. Segue-se depois uma atuação musical da secção de cultura dos Académicos Timorenses de Coimbra. O Espaço 25 vai inaugurar hoje, às 17h30, a exposição Realidades e Interpretação do pintor Manuel Oliveira. O artista, que nasceu e vive em Coimbra, tem um vasto currículo de exposições, prémios e distinções e já não expõe em Coimbra desde 1996. A mostra pode ser vista de segunda a sexta-feira, entre as 15h e as 18h, até ao dia 30 de maio.
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1: Vamos ao tempo. Neste momento estão 15 graus na cidade de Coimbra. Para hoje está prevista a temperatura máxima de 18 e uma mínima de 10. Quanto à chuva, ela vai continuar a cair até às 3 da tarde de hoje.

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1: Quanto ao trânsito, a circulação está a fluir nas ruas da cidade sem grandes constrangimentos. Chegamos assim ao fim de mais uma síntese informativa, desta vez na voz de Luís Pereira e com a edição de Cristiana Oliveira. A informação regressa às 18 horas à nossa rádio. Até lá, continue connosco em RUC.pt ou nos habituais 107.9 FM, já de seguida com Café Olé. Tenha uma ótima segunda-feira.
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Bom dia, sejam bem-vindos a mais um Café Olé nesta segunda-feira, dia 4 de maio.

Nos últimos dias anda-se a celebrar muita coisa mesmo. A malta gosta de celebrar forte. E é disso que vamos tentar falar nas próximas duas horas deste Café Olé, que começa agora e só termina por volta do meio-dia.

Estou de volta, sim senhor. Foi só para ouvir esta musiquinha do Café Olé que eu gosto tanto. Muito bom dia, caríssimos ouvintes. Eu sou o Luís Pereira. Estou no Café Olé de hoje, como costuma acontecer. A Tânia Rocha também anda sempre a batalhar contra o trânsito e ainda não está por aqui, mas não deve faltar muito, acho. Acho que nada aqui nada está aí, por isso é só aguardar um bocadinho. Até lá, eu vou se calhar adiantando, falando um bocadinho do que vai ser este programa, porque realmente anda-se a celebrar muito. Foi 25 de Abril, depois foi também Dia do Trabalhador e assim, ao que parece também é um dia para as mães, e bem, atenção, não estou a pôr isso em causa, e também dias para a liberdade de imprensa. Portanto, há aqui um mix de celebrações muito forte mesmo, todas ali a acontecer umas a seguir às outras, sendo que o Dia da Liberdade de Imprensa foi no Dia da Mãe. Não sei. Eu não sei se as mães dão assim tanta liberdade. Depende da mãe, mas não sei até que ponto serem no mesmo dia. Mas é um acaso porque o Dia da Mãe não tem dia certo, no fundo. É sempre no primeiro dia de maio, no primeiro domingo de maio, assim é que é. Não há propriamente ali um dia rígido. E desta vez calhou com o Dia da Liberdade de Imprensa, pronto. É o que é. Mas também, na sexta-feira houve o Dia do Trabalhador. Parece que a celebração foi forte aqui em Coimbra. Muita gente nas ruas e bem. Portanto, muita coisa a acontecer. Aproveitando aqui a deixinha do dia da imprensa, da liberdade de imprensa, aliás, se calhar aproveito já para olhar para as primeiras páginas dos diários aqui da zona da nossa cidade, não é? Da zona centro e especialmente da nossa cidade. Vou começar por espreitar o diário As Beiras, que na primeira página, para aí dois terços da página, é dedicada à Académica, não é? A Académica que anda há uns tempos a tentar lutar para subir divisão e parece que esse sonho nunca esteve tão perto. E é exatamente isso que nos diz, aqui o Diário As Beiras, um grande destaque fotográfico para quatro jogadores da Académica a celebrar no jogo de ontem. O Diário As Beiras diz-nos: mais perto do sonho. A Académica vence Varzim por 1-0 e garante para já o play-off de acesso à desejada segunda liga. É verdade, eles pelo menos o play-off está garantido. Eles estão em segundo lugar e parece que está perto de nem sequer terem que ir ao play-off, porque o Belenenses está em terceiro. Está um pouco longe e já faltam poucos jogos para terminar a competição. Portanto, acho que é desta vez que a Académica se sobe à segunda liga. É incrível. É a segunda, não é? Ainda não é a primeira. Até parece estranho dizer isso, mas pronto. Há que começar por algum lado esta subida de volta aos lugares mais destacados do futebol português. Se conseguirem chegar à segunda liga, já é um bom início desse caminho. Pode ser que daqui a uns tempos estejam na primeira outra vez. Diário As Beiras também nos diz que o novo presidente quer o LS de Coimbra mais moderna. A primeira grande entrevista então a Francisco Matos, da ULS de Coimbra, portanto nas páginas de 4 a 7, portanto de facto uma grande entrevista que o Diário As Beiras nos traz hoje. Ele que está então à frente da ULS de Coimbra e entrou há não foi assim há tanto tempo, e abrindo o jornal podemos ler que uma declaração deles: estamos a construir uma ULS mais moderna, mais integrada e tecnologicamente mais avançada. Portanto, são umas quantas páginas de entrevista então ao Francisco Maio Matos, da ULS de Coimbra. Também uma nota para a Figueira da Foz: presidente da APA garante concurso dentro de dias para Comportas, e Politécnico vai auscultar a Universidade sobre possibilidades de colaboração. Agora já uma notícia aqui mais relativa à cidade de Coimbra. Mais desporto, como sempre, como costuma acontecer sempre a seguir aos fins de semana. Muito desporto em destaque nos jornais da cidade. Nogueirense ganha em Touriz e garante título distrital da divisão de elite. E é isto que temos no Diário As Beiras de hoje.
Daqui a pouco já vamos tentar então espreitar também o Diário de Coimbra, e se calhar depois também aqui espreitar um bocadinho do que, das propostas culturais que o Diário As Beiras nos traz. Mas vamos se calhar intervalar com uma musiquinha agora, já que é o dia de ontem, foi o dia da liberdade de imprensa. Trago aqui um disco que eu já queria passar na rádio há muito tempo, que eu estou constantemente a ouvir, e que tem um tema que se chama Television, e é um bocadinho, se calhar, não sobre a liberdade, mas sobre a imprensa em geral e sobre se calhar a forma como consumimos informação ou não. Não sei, foi uma maneira só de tentar trazer este disco hoje. No fundo, é uma tentativa forçada de meter este disco. Chama-se Still Nervous e é dos Bad Nerves. Eles que estiveram no último verão aqui a atuar em Coimbra. E pronto, e gostei muito deste tema. Vamos ouvir Television dos Bad Nerves e eu já volto daqui a bocadinho para continuar a falar dos temas que trouxe para hoje.

0: Last Chance to Know You're Alive. Ah, pois é, este é um dos meus. Eu já ouvi esta música umas 70 vezes. Estava aqui a. Já deve ir a caminho das 100, claramente. Estava aqui a falar com a Tânia Rocha, que já chegou, já lutou contra o trânsito. Bom dia, Tânia, como
1: bom
0: é que estás?
1: Bom dia a todos, bom dia, Luís. Mais uma semaninha.
0: Mais uma semaninha, não é? O que é que achaste deste punk rockzinho para despertar os
1: eu
0: mais sonolentos lá em casa?
1: Para quem não toma café, quem não toma café, não é?
0: Sim, sim, sim.
1: Tu és daqueles que toma café?
0: Eu tomo.
1: Não está, não está.
0: É esse alô, microfone, está. Tens que falar pertinho, assim, bem. Bem. Quase a lhe dar um beijo. Ah. No fundo é isso, para se conseguir ouvir.
1: Tá. Mas. O almoço foi curto.
0: Mas sim. Eu tomo café, mas se calhar tens sim. razão. A ouvir uma música destas tem
1: para
0: o mesmo efeito.
1: Dar,
0: não
1: assim,
0: é?
1: Aquela pica. É, sabes que há um truque. Eu aprendi isto só trabalhando só um mês numa loja
0: sim.
1: em shopping.
0: Um truque de quê? Para quê?
1: Que eles põem música rápida. Que é para o pessoal fazer as compras rápido e a despachar e entram outros.
0: Ai, bandidos, a sério.
1: Quando tem aquela musiquinha muito lenta, aquilo não. Não sei, é aqueles marketings simples que.
0: É, sim.
1: Que funciona não, instintivamente.
0: É possível, sim. Acredito. Pronto.
1: E eu costumo fazer esse truque para limpar a casa. Ponho a música, sabes, assim, um secar rapidão.
0: Ah, é? E resulta que, também.
1: E pá, em duas horitas tá tudo limpo, já posso beber uma cerveja no sofá.
0: Ok, então tenho que experimentar esse truque, porque quando tiver tarefas chatas para fazer, experimentar esse truque, bem visto.
1: Sim.
0: Pôr uma musiquinha.
1: Pronto, desde que os vizinhos não se chateiem, pôr assim um sozinho um bocadinho mais
0: mal.
1: Alto. Mas estamos a limpar a casa.
0: Vingo-me de outros barulhos dos vizinhos, fogo.
1: Pois.
0: Estão sempre para lá a fazer barulhos.
1: Ok, né? Tens essas queixas também?
0: Não, por acaso não. Eu moro no último andar, então acho que o resto do pessoal é que deve ter queixas.
1: Não andas de saltos altos em casa, presumo eu, Luís.
0: Não ando de saltos altos, mas pronto. Mas e também não faço muito barulho, acho eu. Ou talvez faça, não faço ideia. Não sei. É falar com os meus vizinhos de baixo.
1: Mas nunca recebeste queixas, é porque está.
0: Não,
1: certo.
0: Até hoje não.
1: Pronto, boa.
0: Tu estás aí já com o diário de Coimbra
1: Pronto,
0: na mão, não é?
1: Eu estava-te a ouvir, desculpa lá o atraso, mas estava-te a ouvir a caminho no carro.
0: Sim.
1: Sempre sintonizada nos 107.9 também.
0: Claro.
1: No meu automóvel, que está caríssimo. Não sei se tu andas de carro, não é?
0: Fuel oil, caro.
1: O fuel ela está assim um bocadito.
0: Está caro, não é?
1: Uma pessoa tem que, sei lá, poupar nas viagens agora.
0: Não sei, andar de transportes públicos, talvez. Também não, mas já aí aproveita promoções, pá. Promoções fortes.
1: Promoções de quê? De Semetuque?
0: Não.
1: Três viagens paga duas.
0: De gasolina. Não, o Semetuque em princípio é mais ao contrário. Tu pagas três viagens, duas eles estão em greve e tu fazes a outra. No fundo
1: falando
0: é
1: em greve.
0: Acho que é por aí mais. Diz, em greve.
1: Falando em greve, temos uma estipulada para dia 3 de junho.
0: Ah, pois, então...
1: Eu não sei se o meu microfone está, eu não me estou a ouvir.
0: Tá. Eu também estou, acho que é o problema mais nos nossos fones.
1: Se estão a ouvir lá.
0: Não, mas está. É qualquer coisa de fones, creio. Mas vamos à confiança, sem medo.
1: A confiança.
0: Mas sim, acho que o Xumutuque é mais ao contrário, portanto, pagas três viagens, duas é greve. A primeira, sim senhor, existe, mas o autocarro está todo partido. O motorista
1: ou reunião
0: manda vir
1: de
0: contigo,
1: trabalhadores também, não é? Quando há assembleias.
0: Sim. Pois, às vezes, claro, é subterfúgio.
1: Deixa de haver.
0: Ai não,
1: é transportes.
0: Sim,
1: à
0: é
1: tarde, magna,
0: é Magnas, pensava. Acho que sim.
1: Também é
0: Magnas.
1: Estava
0: a pensar noutra coisa. Sim, então.
1: De empresa, quando há aquela reunião de empresa, sim, vai tudo e acabou-se o serviço. Só nem há serviços mínimos.
0: Semetuque forever.
1: Estamos em reunião e está feito.
0: No fundo, é bom. É bom haver um transporte público. A gente sabe que se quer. Imagina, com tanta coisa. A vida está tão agitada, Não, o mundo está em constante mudança e é bom ver alguma coisa que a gente sabe que está sempre igual.
1: Parou,
0: sim,
1: né? Para aqui.
0: Claro,
1: fica aqui uma horinha na paragem a pensar no
0: que se eu quiser, por exemplo, se eu quiser, por exemplo, só ficar no mesmo sítio e não ir
1: na
0: lá
1: paragem, deixa-te, não é? O que é que está aqui a fazer? Olha, tempo estou aqui à espera que passe o 29.
0: Sim, é aquela base, tu sabes que tens aquela base na tua vida em que, pronto, tens ali segurança, ficas ali, não não vais a lado nenhum e pronto. Isso também é bom, às vezes é desvalorizado.
1: Pois é, mas
0: ficar,
1: é,
0: no, se ficar sempre no mesmo sítio que... é algo que pode ser positivo, atenção.
1: Pois, posso ter aquele teu momento de meditação.
0: Portanto, às vezes as pessoas já falam mal, não é? E nem veem o lado positivo das coisas.
1: Claro.
0: Opa,
1: dão-lhe,
0: pessoal, realmente...
1: dão-lhe tempo, não é? Para,
0: olha,
1: pensar na
0: sei.
1: Vida e a lista de compras e...
0: Sim.
1: Quando chegares a casa, o que é que vais dizer ao teu filho,
0: e a pensar,
1: ao teu animal doméstico?
0: E, por exemplo, ficas com tempo para pensar na resposta que vais dar ao teu patrão quando chegares 5 horas atrasado e ele disser que tu vais,
1: olha,
0: ser despedido? Coisas desse género. Opa, realmente, o pessoal às vezes só fala mal, mas não. Há pontos positivos. É preciso haver o copo meio cheio, não é? Eu acho que é para isso. Mas pronto. Olha,
1: Mas pronto, eu tenho que admitir que não ando de transportes públicos. Há muitos anos que não ando de transportes públicos. Só mesmo se ficar sem carro e nos últimos tempos isso não tem acontecido. Mas estava com esperança que esta coisa do Metrobus, não é? Que anda aí.
0: Pois,
1: ou que anda pouco também, não é?
0: Tem andado, acho.
1: É só para alguns bairros.
0: Eu também tenho que dizer que tenho alguma esperança nisso. Mas
1: e
0: eu
1: estava a contar que
0: chegasse
1: ao meu, só que o meu é muito...
0: Que
1: é um subúrbio,
0: teu...
1: é aquilo.
0: Lá,
1: o pessoal não quer ir para lá.
0: Mesmo à tua porta. Querias lá um metro a chegar e só.
1: Pronto. Mas,
0: imagina, abrias a porta da tua casa e a porta do metrobus, ou seja, ele parava,
1: olha,
0: em frente e abria-se a porta do metrobus. Isso. Abriam-se as duas ao mesmo tempo. Não é?
1: Não, mas é que não tenho, Luís. Eu, se quiser apanhar o metrobus, que ainda não está a decorrer, mas em princípio chegará a Coimbra B, eu tenho que me dirigir à Coimbra B, pensar no caso de haver um estacionamento para o pessoal pôr o carro, ou já pensei, olha, vou arranjar uma bicicleta, vou de bicicleta até à Coimbra B, e depois apanho o metrobus de lá, vou trabalhar e está-se bem, depois volto outra vez de bike.
0: Parece ser uma...
1: É tudo muito giro, não é?
0: Sim.
1: Mas
0: não,
1: depois mas... chove, é inverno, eu saio...
0: Mas é capaz de... É capaz, parece-me um bom plano.
1: Vamos confiar.
0: Lá está, vamos ver o copo mais cheio.
1: Não, eu tenho que pensar nestes planos Bs, porque realmente como é que tu disseste? O fuel...
0: É o fuel oil.
1: Eu
0: tinha uma professora minha no secundário e nunca mais, nunca mais me esqueci disso. Que ela dizia o fuel oil e... Isto não é inventado. Eu não consegui inventar uma coisa desta.
1: Fuel and gasoil.
0: Epá, não sei. Ela inventou ali uma história.
1: Juntou as duas palavras numa só.
0: É o fuel oil. Sim, está caro o fuel oil. E até uma maneira de nos referirmos a tudo, não é? Há tantas variedades de combustíveis hoje em dia, mas se disseste fuel oil, em princípio,
1: petróleo.
0: Não sei, pá.
1: Era.
0: Petróleo. Yeah,
1: petróleo
0: pode ser uma boa também.
1: Também.
0: Petróleo. Mas tens que acentuar o...
1: Vais ter petroilado? Não, vou a pé.
0: Petróleo. O petróleo está caro, mas tu vês já aí promoções boas. É verdade.
1: São aquelas de só para enganar.
0: Não, são fixe.
1: Mas depois obrigam-te a gastar noutro sítio.
0: Claro, isso já sabe.
1: É aquela promoção que engana o consumidor, não é?
0: Ah, não sei. É, vale a pena, okay. Mas tens que ser estratégia, pronto.
1: Ok.
0: É isso.
1: Vou roubar os talões ao pessoal.
0: Sim.
1: Desculpa lá.
0: Está
1: descambado.
0: Não sei. Olha, então, vamos aí, pega aí no diário
1: sérias,
0: de Coimbra.
1: É? Académica está a uma vitória, mas ainda não está.
0: Pois,
1: o problema é este, é sempre a última.
0: Está quase.
1: Está quase.
0: Eu acho que... quase.
1: Mas ainda não. Sim. Mas os jornais ainda não dizem se está seguro ou não, não é? Porque
0: não,
1: senão já se fazia a festa.
0: O playoff está garantido, ou seja, os dois primeiros passam direto e o terceiro tem que ir a um playoff, tem um jogo extra.
1: Ou seja, isso ainda não pode
0: acontecer. Acho que é só um jogo,
1: acontecer.
0: Mas ou talvez duas mãos.
1: Recebeu, mas... e derrotou o Varzim.
0: Sim, ou seja...
1: Pode ser promovida no sábado, que vai jogar, é isso?
0: Pronto.
1: Caso vença, em Mafra.
0: É, eles têm que ficar em
1: caso
0: primeira...
1: Vença.
0: Caso vença.
1: Pronto,
0: está
1: isto.
0: Mas se não vence, se decorrer tudo errado, na pior das hipóteses vai ao playoff, ainda tem hipótese de subir se ganhar essa disputa.
1: Vamos sofrer até lá. É isto.
0: Acho que é desta. Agora não dá muito para. A menos que seja o playoff e depois só seja um
1: e continua.
0: Um terramoto.
1: E isto é uma subida para a segunda, não é? Estavas tu a dizer.
0: É para a segunda liga,
1: primeira,
0: claro.
1: Né?
0: Não. Vamos devagar.
1: É para a segunda.
0: Vamos com calma. Sim. É assim.
1: Já na contracapa aqui do Diário de Coimbra, vem a Académica na primeira página. Na contracapa temos a União 1919, perde e vê escapar a promoção. Portanto, temos aqui os dois clubes não em, em boas épocas, não é?
0: Está chato. É. Ok. E mais. O que é que há para aí no Diário de Coimbra mais?
1: Assim. Olha, há aquelas notícias CMs também.
0: Ei, olha que não podes dizer. Se calhar podes.
1: Está a liberdade de imprensa, não há, Luís?
0: CMTV,
1: desculpa lá, mas que é duas pessoas detidas após atropelamento. Ah, mas isto foi... Isto já foi há dias. São João da Madeira, isto já foi... nos eventos quando o Porto ganhou, e infelizmente temos destas coisas a acontecer.
0: Olha, no diário As Beiras também temos uma que até é engraçada.
1: É engraçada.
0: Eu agora não sei se seria. Bem, eu nem vou dizer que é para não dizer.
1: Já disseste que é engraçada, agora vê lá
0: só,
1: o que
0: vai só ficar assim. O pessoal, se quiser ver, compra jornal, é melhor manter. Bem, então, e na primeira página aí do Diário de Coimbra, mais alguma coisa? Ou nos sacos culturais, não é? Tu gostas de ver essa parte?
1: Mais, não é?
0: Então espreita lá isso. O que é que há
1: mais...
0: aí? O que é que há aí
1: que
0: para a malta fazer hoje ou amanhã?
1: Temos que celebrar alguma coisa
0: destacar?
1: Nesta vida, não é? O dia da mãe foi ontem, não sei se foi um dia especial para ti, se tiveste com a família.
0: Sim.
1: Se comemoraste.
0: É sempre um grande dia, não é? Olha, mas aqui, pelo menos no Diário As Beiras, há aqui coisas para destacar, talvez. Vamos cá ver. Ah, esta já, muitas delas eu já falei, foi hoje. Vamos cá ver aqui uma novidade qualquer.
1: Olha, tenho aqui uma fresquinha, quentinha.
0: Qual?
1: Então, o senhor Marcelo Rebelo de Sousa, professor agora, não é?
0: Uhum.
1: Voltou a ser professor, vai estar hoje na Dona Maria.
0: Ah, pois é, ele anda...
1: Olha, pelas 11 horas, é daqui a pouco.
0: Ele anda a visitar...
1: Na Escola Secundária Dona Maria, no âmbito do ciclo Bibliotecas, o ex-presidente irá responder a questões de alunos em conversas nas bibliotecas escolares.
0: É, ele anda aí nas escolas.
1: Anda a fazer propaganda.
0: Anda nessas aulas, que eu até acho uma... Lá está, os presidentes da República, quando cessam funções, depois ficam sempre com alguma atividade, não é?
1: Ele sempre foi professor, não é?
0: Sim, ele era professor de Direito.
1: E eu acho que ele gostava bastante da profissão, e acho que quem foi aluno dele diz que ele era um professor fantástico, porque nota-se, não é? Porque sabe falar, tem entusiasmo naquilo que conhece, e acredito que seja bom professor, e que... Mesmo depois de ter sido presidente e já ter alguma idade, que não queira ficar em casa no sofá.
0: Acho que
1: Marcelo...
0: Olha, Cristiano, de fogo. Isto aqui, pronto, disse...
1: Vamos ter convidados.
0: Se calhar vamos, se calhar. Olha. Eu também ia colocar aqui mais um temazinho aqui dos Bad Nerves, ia colocar Plastic Rebel no ar. Por acaso, para intervalar e para depois passarmos para os nossos temas, eventualmente, eu não sei...
1: Temos temas, Luís.
0: Nós temos, eu trouxe redes, tu estavas com medo de não haver rede, eu trouxe uma aqui no bolso. Sim, mas pronto, a rede aleatória também é boa, não é? Não sei. Vamos lá, vamos então se calhar intervalar aqui um bocadinho isto, se bem que encerrando a tua conversa do Marcelo, é isso, ele se calhar vai aproveitar para fazer uma coisa que sempre gostou de fazer, com mais liberdade, e sinceramente...
1: Pois.
0: Eu acho uma boa, ele, a malta gosta
1: já,
0: dele.
1: É isso, para já tem logo a empatia com a maior parte das pessoas, portanto aí ganha logo, não é?
0: Sim,
1: atenção.
0: Sim.
1: E aquilo que... Ele é um influencer, não é? Só lhe falta ter o TikTok.
0: Se calhar tem, não sei.
1: Se calhar tem.
0: Vamos ver. Vamos então, se calhar vou então colocar um temazinho no ar, este Plastic Rebel dos Bad Nerves, e já voltamos daqui a pouco para mais conversa. Até já.

0: E aproveitámos para ouvir mais um temazinho destes belos Bad Nerves, Jimmy the Punk, e antes ouvimos Plastic Rebel. Foram esses os dois temas que tivemos a ouvir e já estamos na companhia da grande Cristiana Oliveira. Bom dia, Cristiana, como é que estás?
1: Bom dia, Luís, estou bem, e tu? Bom dia aos nossos ouvintes também.
0: Já não passavas por aqui há algum tempo, não é?
1: É verdade, estou muito contente por estar cá.
0: eu também.
1: Obrigada.
0: Endireitei o teu microfone, que ele está meio de ladex. Não, mete-o mais. Ah, não
1: mais
0: sei se
1: baixo?
0: Ele... Não, endireitou, ele está... Está para o lado, isso.
1: Assim,
0: ora,
1: okay.
0: Está. Estes microfones da RUC têm vida própria. Eu tenho ideia que eles durante a noite se mexem.
1: É verdade.
0: Tipo aquela...
1: Há aqui qualquer coisa que se passa neste estúdio que nós nunca vamos saber.
0: É, não sei o que é que a malta andei a fazer, mas dá-me ideia que sim. É tipo os fios dos fones, quando tu metes no bolso, eles enrolam-se de alguma sozinhos.
1: Yeah, e tu nunca mais consegues. Isso acontece também nos colares. Eu não sei se tu usas colares, mas isso também acontece. Eu tenho um nó neste fio que eu não consigo tirar. Está aqui há meses, mas eu não consigo tirar.
0: Ok, pois.
1: Enfim, é aceitar.
0: E só,
1: coisas
0: então
1: que...
0: fica assim para sempre agora.
1: Sim.
0: Só vais.
1: Sim.
0: Já faz parte.
1: Faz parte dele já.
0: Ok. Então, ainda bem que pudeste vir, que aparecer aqui. Eu sei que tu agora tens uma vida agitada, a vida de gente séria, não é? Já não há cá...
1: Vida de estagiário.
0: Vida de estagiário. Olha, no domingo foi o dia da liberdade de imprensa, não foi?
1: É verdade. Nós vamos falar sobre isso no Observatório.
0: Vão.
1: Aos nossos ouvintes, o Observatório de quarta-feira vai ter como tema a liberdade de imprensa.
0: Ah, portanto, maravilha. Olha, já fica aqui
1: 9...
0: o anúncio, sim.
1: Não é o Observatório de quarta-feira, é o Observatório de quinta, aliás.
0: De quinta?
1: De quinta.
0: Ah, ok, pensava a de quinta-feira. Ok, perfeito. Parece-me um tema excelente.
1: Também me parece. Innecessário também.
0: Innecessário. Eu não sei se queres. Bem, nós temos aqui três temas para hoje. Eu vou-te apresentar o menu.
1: Ok.
0: E se tu quiseres também propor um prato random, né?
1: É sim, eu estava a ouvir a emissão e vocês estavam a vir para cá, eu estava a ouvir. E vocês estavam a falar do shumtuk, a
0: sim.
1: Dizer mal do shumtuk, mais propriamente.
0: Não era mal, isso são interpretações.
1: E depois a Tânia disse assim, bem, eu já não ando shumtuk há anos, mas pronto. É assim,
0: não,
1: eu...
0: Não, por motivos jurídicos...
2: Eu falo porque não...
1: Ah,
2: obriga-me...
1: Obriga-te a usar o carro.
0: Não, eu não estava a falar mal,
2: quer
0: atenção.
2: Quer dizer, há autocarros, não há metrobus. Atenção, já é outra coisa.
0: Né? Okay.
2: Tenho autocarros, só que tenho que me levantar mais cedo.
0: É assim, é mas a Cristiana, eu sei que ela é utente.
1: Eu sou muito utente.
2: Então,
1: é assim, hoje eu tive uma ótima experiência, porque cheguei à paragem, 2 minutinhos, apareceu logo o 5.
0: Sim, senhor.
1: Mas isto não é sempre assim, não é? Já na sexta, não, na quinta-feira passada.
2: Depende das horas também, não é?
1: É, depende
2: esta
1: das horas.
2: Hora não há tanto trânsito, digo eu.
1: Mas vocês não estão a perceber, na quinta-feira passada eu tive quase para ir perguntar ao senhor motorista se ele estava bem ou se o autocarro é que estava mal. Porque ele estava a conduzir tão devagar. Eu nunca andei tão devagar.
2: Às vezes é ao contrário.
1: Eu acho que se eu fosse a correr na rua eu ia mais rápido que o autocarro. E estamos a falar que estava ali a subir os combatentes. Portanto,
0: sim.
1: Não é propriamente uma estrada fácil de correr, mas eu acho que eu iria mais rápido, porque ele estava muito lento. Eu acho que o senhor motorista, se calhar, ainda não tinha muita experiência. Também o autocarro não era o melhor, como vocês falaram, pá, alguns autocarros
2: sim.
1: Estão mais velhos, quase que a minha avó.
2: Nem todos ainda são elétricos, não é? Há
1: não,
2: alguns que ainda fazem bastante poluição de vez em quando.
0: Alguns já são a vapor ainda. Parece, isto é só para quem vê
1: aquele
0: fora,
1: parecia,
0: sem saber
1: parecia,
0: mecânica.
1: Andava tão devagar. Mas pronto, e sabe o que é que me aconteceu? Eu saí, e estou a falar a sério, eu saí de casa com tempo, até porque não era uma altura de trânsito, eram tipo 7 e tal da tarde. Eu perdi o comboio que eu ia apanhar, porque o autocarro ia mesmo muito devagar. Para vocês terem noção, era da minha casa até à estação são mais ou menos 20 minutos.
0: Uhum.
1: Eu saí de casa tipo com 40 minutos, mas entretanto o autocarro estava atrasado. São 20 minutos, já. Às vezes nem tanto, eu já cheguei a fazer aquele caminho sem trânsito, tipo 15 minutos e estava lá. Isso também, pronto, foi uma coisa esporádica, não posso habituar a isso, nem pode ser regra.
0: Sim.
1: Mas pronto, eu demoro mais ou menos 20 minutos. Eu saí com 40 minutos e tal, portanto, dava para ter ali um bocado de atraso e ainda chegar um bocadinho antes. Eu ia chegar supostamente 10 minutos antes. O que acontece? Atrasou e depois foi tão devagar. E depois vocês estão a ver quando vocês estão sempre a desejar que alguma coisa, tipo, faça com que o outro... Pronto, vocês não estão a ver porque vocês não usam, não é? Vocês
0: eu já não usei, usam. Mas depois comecei a ter juízo, basicamente.
1: Pronto. mas eu estava sempre a desejar, tipo, por favor, que ele não pare nesta paragem, por favor, que ele não pare nesta paragem. E ele parou em todas, em todas, claro. Havia pessoas a entrar ou a sair, pronto.
0: Pois,
1: mas enfim, é a vida.
2: E não havia trânsito, portanto,
1: não havia trânsito.
2: Por causa estava,
1: o trânsito estava
2: trânsito.
1: Fluido, como nós dizemos na informação.
2: Mas, temos aqui dois de informação.
0: Certamente sabem... atrás do autocarro já não estava. Já havia lá uma fila grande, o pessoal todo doido.
1: Vocês sabem aquela teoria da torrada queimada?
0: Talvez.
1: Que é assim: basicamente, quando acontece alguma coisa, tipo, quando vocês torram a vossa torrada e vocês têm de voltar a fazer a torrada, vocês perdem ali um tempo. Isto é bom para os nossos ouvintes. Quando eu comecei a pensar assim, tudo ficou com mais leveza.
0: Então,
1: vocês perdem ali um tempo a fazer a vossa nova torrada, né? Não vão estar a comer a torrada queimada, a não ser que sejam como o meu pai, que diz que gosta de comer torradas queimadas que ele faz, enfim.
0: Sim.
1: Pronto, vocês vão perder tempo a fazer uma nova torrada e esse tempo que vocês vão perder é o tempo que vos salva de acontecer qualquer coisa má. Ou seja,
2: o
1: imagina,
2: efeito borboleta, será?
1: Talvez. Nunca ouvi nesse nome, mas se calhar é. Que é, imaginem que.
2: Só que ao contrário.
0: Sim.
1: Vocês não tinham queimado a torrada, vocês iam sair de casa à hora estipulada e não sei o quê, estavam a passar a passadeira e eram atropelados.
0: Pois.
1: Okay. É tipo essas cenas assim.
2: Sim.
0: Ok.
1: Ou então uma coisa estúpida, tipo, torciam o pé a descer as escadas, qualquer coisa.
0: Sim.
1: Então, o tempo de vocês voltarem a fazer a torrada é o tempo de vos salvar alguma coisa. Então eu pensei, bem, se calhar não estava destinado eu ir naquele comboio, se calhar ia acontecer alguma coisa. Felizmente não aconteceu nada, acho eu, pelo menos. Enfim, essas coisas também não são reportadas na comunicação social, coisas de comboios e assim, mas acho que não aconteceu nada, portanto.
0: Ok, não, parece.
2: Mas perdeste o dinheiro ou conseguiste depois marcar a viagem?
1: Eu não pago,
2: viagem.
1: Era aquela viagem que não
2: pronto.
1: Pago, então.
2: Okay,
1: exato,
2: okay.
0: Mas olha que parece uma excelente forma de encarar as coisas mais
2: não, é muito positiva. Né?
0: Aconteceu-me isto, foi porque alguma coisa podia acontecer.
2: O efeito,
0: pior,
2: o efeito borboleta, não sei se é bem isso, mas a ideia é mais ou menos essa. Mas é o acontecer algo que depois polete outra ação que não estás a contar.
0: Há um filme, acho que há mais que um, mas há um filme espetacular sobre isso. Com aquele ator
2: bastante conhecido.
0: Que eu não vou saber dizer o nome e só vou fazer figura de parvo, o Aston Kutcher ou algo assim. Não sabes?
2: O que andou com a Demi Moore, não foi?
0: Sim.
1: Um facto sobre mim é que eu nunca decoro nomes de atores.
0: Eu também tenho muita dificuldade.
1: Nem de filmes. Eu vejo filmes e depois as pessoas perguntam-me, então, mas que filme é que estavas a ver ontem? Eu tipo, eu posso te explicar sobre o que era o filme agora ou não, eu não sei.
0: Sim.
1: E é assim, isto de decorar nomes é muito chato porque eu trabalho num salão de cabeleireiro e há muitas clientes. E eu demoro muito tempo a decorar os nomes. Eu decoro as caras, mas depois vou tipo a dizer, Dona Fernanda, e depois é uma Dona Paula, e aquilo, pronto, é uma chatice.
2: Eu tenho um truque.
0: Eu também tenho um truque, mas conta o teu primeiro.
2: Não, é simples.
0: É
2: dizer sempre o nome da pessoa. Tu conheces,
0: mal conheces decorar,
2: a pessoa.
0: Para decorar.
2: Dizes uma frase, olha, Maria. Maria, deixa-me te dizer uma coisa. Olha, Maria, um prazer conhecer-te.
0: Estás sempre no início, não é? Sim.
2: Então,
0: isso funciona.
2: Aquele nome vai ficar associado, porque eu tenho uma terrível memória. E então
1: tenho que
2: fazer ginástica para fazer isso. Umas vezes corre bem, outras vezes no outro dia já troco.
0: Já
2: em vez de ser Sónia, Sílvia, Sofia, quase.
0: Sim. Opa,
2: passo vergonha.
0: O meu truque o truque é mais para pós, ou seja, quando tu já não te lembras do nome da pessoa, ok? E queres saber, mas já passou demasiado tempo para tu estás a perguntar, olha lá, qual é que é o teu nome mesmo, não é? Que é chato. Basicamente é aproveitar que apareça alguém, quando aparece
2: que
0: alguém,
2: então...
0: eu digo, apresentem-se, e depois eles dizem os dois o nome e eu fico a saber o nome.
1: Yeah, isso é bom. Mas isso normalmente já não consigo usar no meu local de trabalho, Luís. Porque não vais, imagina, só se for com outra cliente, tipo, estão a falar, uma cliente conta, olha, apresentem-se, então conheçam-se, estão ali a salva às cabeças. Diga o vosso nome, mau. Pronto, não dá muito bem.
0: Pois não. Aí realmente fica mais complicado. Mas eu já me aconteceu uma coisa, que era esquecer-me do nome de uma pessoa. Eu não vou dar muitos detalhes, porque pronto, mas porque pode ser complicado para mim, mas eu já tive uma situação em que eu não me lembrei do nome da pessoa e depois, que desculpa é que eu dou? Aquela desculpa do, sabe, é que é muita gente, muitos nomes, sabes quando uma pessoa diz aquela frase clichê, desculpem lá, é que eu não sou bom para nomes e também é tanta gente. Sim. E depois a pessoa diz o nome dela e qual é que era o nome, peraí, eu disse, são muitos nomes, é difícil de decorar tudo. Disse uma coisa assim desse género. Depois, quando ela diz o nome dela, qual é que era o nome dela? Luís, o meu nome!
1: O teu nome.
0: Ou seja, péssimo. Ali foi mesmo péssimo. Porque eu dei a desculpa, é difícil de curar. E qual é o teu nome? É o mesmo que o teu, pá.
1: Essa não cola, essa
2: é mesmo.
0: Eu caí-me tudo nesse. Mas pronto. É o que é a vida. Bem, então se notou que hoje estavam cheirosos, bonitos e agradáveis.
1: Sim,
2: com ar-condicionado.
1: Não.
0: Mas estás onde?
2: Não
0: estava
2: cheio,
0: okay.
1: Isto não estava cheio, então estava bem.
2: Okay.
0: Isto é um país do sul da Europa.
2: Mas se calhar o cheiro de máscara
0: vem com o transporte público.
2: Se calhar, principalmente algumas mais velho.
1: Yeah.
0: O quê?
2: Para não apanhar vírus.
0: Ah, máscara.
1: Ainda usam máscara.
0: Acho
1: que é mais para a proteção.
2: Sim.
0: E também ajuda a combater a cheira sovaco alheio, como eu estava a
2: dizer. Exato.
0: Também é uma ajuda. Não sei. Mas Smutuk, sim senhora, então hoje estavam bons. Mas uma coisa dos Smutuk antigos é que tinham o banco, tinha uma esponja mais grossa.
1: Agora já não está assim porque continuam a ser os mesmos autocarros. Só que a esponja não é renovável.
2: Já foi a esponja.
1: Já foram muito usados.
0: Pois, a esponja já está lá para baixo. Não é? Sim, é
1: não,
0: o quê?
1: Mas é verdade. Os autocarros novos têm uma esponja finíssima, não sei porquê.
0: Pois tem. Porquê?
2: As pessoas têm que ser rápidas.
1: Demasiado confortáveis. Sabem que eu ultimamente à noite, quando saio aqui da RUC, eu vejo sempre pessoas a dormirem nos autocarros. E normalmente são nos autocarros velhos. Portanto, eu acho que eles agora fazem esses bancos assim, que é para as pessoas não ficarem demasiado confortáveis.
2: E é mais fácil limpar, não é? Se tu tiveres esponja ou tiveres pano, é muito mais difícil de limpar.
1: É tipo uma napa.
0: Sim. Mas aquilo fica extremamente nojento com o tempo, não fica? Fica assim, com um mau aspecto.
1: Tem carro, tem que se sujeitar.
0: Pois, é assim, eu estou a falar e o meu carro neste momento está cheio de migalhas por todo quanto é lado. Eu tenho vergonha de dar boleia ao pessoal. Não, é muito mau. Está num estado e eu... Bem, vamos saltar essa parte.
2: Então.
0: Não, né? Se calhar tenho que voltar a andar de Smutuk agora.
1: Que é para dar valor ao teu carro.
0: Acho que sim. Bem, olha, nós temos mais temas para falar. Não sei o que é que vocês vão querer escolher. Temos Dia da Mãe, temos Liberdade das Imprensas, temos qual era o outro? Dia do Trabalhador. Portanto, é aqui um buffet no fundo
2: no
0: de
2: dia
0: temas.
2: Um.
0: Sim, e vocês podem sugerir outros. Atenção, não sei se houve aí qualquer coisa dos escuteiros assim, Cristiana.
1: Olha,
0: a Cristiana
2: hoje acho que é o dia do bombeiro.
0: Está em todo lado, a Cristiana.
1: Hoje é o dia do bombeiro.
2: Hoje é o dia internacional do bombeiro.
0: Então,
1: não sabia, mas olha, muito fixe.
0: Sim. Mais um.
1: É assim, dos escuteiros.
0: O que é que
1: aconteceu este fim de semana?
0: Acampamento. Escuteiros assim, Cristiana.
1: Olha,
0: a Cristiana.
2: Hoje acho que é o dia do bombeiro.
0: Está em todo lado. Cristiana.
1: Hoje é o dia do bombeiro?
2: Hoje é o dia internacional do bombeiro.
0: Então,
1: não sabia, mas olha, muito fixe.
0: Sim. Mais um.
1: É assim, dos escuteiros.
0: O que é que
1: aconteceu este fim de semana?
0: Acampamento.
1: Nada, não tenho nada. Mas é

0: ser escuteira?
1: Podes, mas tens de ir para chefe.
2: Ok. Obrigatoriamente?
1: Sim, não podes continuar lá.
2: É. Então tens logo que ser chefe.
0: Tens sempre uma carreira, não é?
1: Yeah, tens
0: ao contrário
1: de
0: outros locais.
2: Sim.
1: Pronto, nós vamos aos picos da Europa e, portanto, nós estamos a fazer muitas angariações de fundos.
2: Já é bem dinheiro, eu vi logo.
1: Não, já aconteceu. Okay. Fizemos
0: já
1: um festival de sopas na sexta.
2: Tiveste a cozinhar?
1: Não, eu não.
2: Okay.
1: Nós normalmente pedimos a restaurantes.
2: Sim.
1: Pronto, se bem que os restaurantes ultimamente já estão muito fortes os festivais de sopas, porque cada fim de semana há festivais de sopas, e então, especialmente quando são numa terra pequena, vão sempre pedir aos mesmos e eles ficam fartos.
2: Sim.
1: Mas, enfim, já fizemos o nosso festival, correu bem, e pronto, estamos aí para os picos em breve. Sim, conseguimos.
2: Ganha-se muito dinheiro a vender sopas?
1: Até se ganha porque tu não tens grande despesa. Nós só tivemos despesa porque fizemos bifanas.
2: Ok. Então bifanas não dá dinheiro.
1: Então é só comprar a carne e o pão e pronto. Mas nas sopas, como é tudo oferecido, não...
2: Ah, é oferecido.
0: Boa,
2: sim.
0: Boa,
2: ah,
0: boa.
2: Okay. Então já têm dinheiro para ir aos picos?
1: Já temos.
0: E quantos são? Quantos escuteiros? Quando
1: no agrupamento todo, não sei, mas devem ser para aí 80 a ir.
2: Mas vocês que vão, é um grupo mais pequeno.
1: Não, devemos ir para aí uns 80.
2: Uns 80? Uau!
1: Talvez 70, eu estou a comparar, porque nós fomos à Suíça há uns anos, lá na Suíça há um campo de escutismo muito fixe, que é Kandersteg, e nós fomos 88 nesse ano, foi em 2022, só que aí, pois realmente aí, também foram pais, os pais também foram, houve para aí 15 pais que foram. Portanto, lá, 70, talvez
0: sem ser escuteiros, atenção.
1: Talvez vão para aí uns 70, já. Yeah. 70 pessoas.
0: Mesmo assim, são imensos.
1: Yeah.
2: São muitos.
1: Mas para nós, na minha secção, nós só vamos 4. Somos muito poucos, somos só 4.
2: Fez.
1: Portanto, é fácil fazer angariações de fundos para nós.
2: Ok, estou a ver. Caramba, espetacular. E vocês vão. Dá para ir de carro? Não sei como é que vocês estão.
1: Nós vamos de autocarro.
2: Vão de autocarro, ok.
1: Yeah.
2: Se me toco outra vez.
1: Não,
2: serviço
1: não,
2: especial.
1: É serviço ocasional.
0: Mas depois vocês têm alojamento próprio para.
1: É,
0: gratuito.
1: Aquilo é tipo um parque de campismo e depois acampamos.
0: Ok.
2: Aquilo parece ser espetacular, essa zona,
0: os
2: picos da Europa.
1: Uhum.
2: Sim.
1: Sim, acho que sim, acho que vai ser fixe.
2: Aquilo é Cantábria, não é? Como é que se chama a região?
1: Não sei, honestamente.
2: Eu também agora não me estou a lembrar.
1: Sabes que eu normalmente sou uma pessoa bastante curiosa, mas eu quando é atividades de escuteiros eu não vejo nada, porque eu gosto de ser surpreendida.
3: Mas isso é grande.
0: E alguém já organizou
2: e está
0: é tudo
2: muito inteligente.
1: Sim,
0: sim, lado, não é? Vai correr
1: sim,
0: bem.
1: É isso. Os chefes é que organizam e até perguntaram se algum caminheiro queria fazer parte da organização, mas eu digo logo, não, eu não quero, peço desculpa, mas não contem comigo para esse festival, porque não, eu não.
2: Okay.
1: Eu gosto mesmo de ir assim à descoberta e ficar mesmo surpreendida.
2: Certo.
1: Então, pronto.
2: Não, eu acho uma grande forma até de fazer viagens, porque é isso. Quando tu
0: ir de mochila, não é?
2: Quando tu planeias as coisas, tu já estás a ver um pouco, né? Que seja no teu computador.
0: É verdade.
2: E tu perdes o tal efeito de surpresa
0: sim.
2: que tu estás a dizer. O ideal é ser outra pessoa a organizar e tu só és o surpreendido. Eu acho que é.
1: Isso é bem fixe.
2: Eu também acho que faz muita diferença.
1: Eu gosto disso.
0: Sim.
1: É assim, quando eu viajo, eu normalmente sou eu a preparar as coisas.
0: Okay.
1: Eu ou amigos
0: teu...
1: ou assim, yeah.
2: Uhum.
1: Mas preparamos em conjunto. Mas, por exemplo, quando eu vou à Suíça visitar a minha família, eu peço sempre para irmos tipo assim a algum sítio para eles me levarem. E aí eu não sei, então eu vou para onde eles me levarem e aí fico surpreendida. E é fixe, eu gosto
2: pois
1: disso.
2: Pois é, não, também sou fã dessa forma de fazer as coisas. Está bem, então espetacular. Vocês, 80 pessoas, é muita gente.
0: Uou.
2: Mesmo.
0: Foi...
1: Yeah.
2: E vocês são daqueles, eu acho
0: várias
2: que,
0: idades,
2: se eu me lembro bem, os coteiros da Cristiana são aqueles fixos que não vão à missa, não é?
1: Não, mentira, nós vamos.
2: Ai, tu
1: nós
2: és
1: vamos.
2: O que vai à missa.
1: Mentira. Nós somos católicos.
2: Opa,
1: nós somos
0: são
1: católicos.
0: Raros esses, não associados
2: mas,
0: a.
2: Depois
0: a
2: são mais raros. São,
1: é, são mais raros. Mas...
2: Pensava que tu eras dos coteiros.
1: Mas nós não vamos assim tantas vezes à missa. A pior altura é
0: e tem aquelas
1: é quaresma.
0: Musiquinhas que tem que cantar, não é?
1: Sim, isso é.
0: Quanto a mão, não manda o meu sonho.
2: Sim.
1: Pronto,
2: Galilão.
1: A altura mais preenchida em termos de.
2: Sim.
1: Em termos de igreja, de religião,
2: é
1: na altura da quaresma. Já,
2: é
1: Páscoa.
2: Okay.
1: Porque é tipo todos os fins de semana lá coisas e a nossa paróquia faz mesmo muitas coisas, então é
2: pois.
1: Semana após semana, é o Domingo de Ramos, é a decisão dos passos, é a Via Sacra, é pronto, enfim.
2: É, eu andei na catequese até ao crisma,
1: até ao
2: final.
1: Crisma, fiz esta crisma.
2: Fiz.

0: Mas pronto, fui burro, podia ter também andado nos escoteiros, não é? Não,
1: é,
0: eu só
1: mais
0: fui
1: fixe,
0: à missa.
1: É
0: só...
1: pá, ficaste pela parte podre. Estou a brincar.
0: Não, aí, pá. Olha aí.
1: Estou a brincar.
2: Desliga,
0: apaga aí a luz.
1: Não, não, olha, por acaso eu até gosto de ir à missa, tipo assim, de vez em quando. Não é uma coisa
3: depende
1: que eu faço todas
3: vezes,
1: as semanas.
3: Não é?
1: Sim, sim, sim. Agora, nós temos tido uns padres fixos.
0: Depende do padre.
2: Não é bem, não era bem isso que eu queria dizer.
0: Por acaso
2: não
0: sempre...
2: era. Não é para esse lado.
0: Eu
2: não é?
0: Tenho uma teoria do aço. Os padres, mesmo que seja feio, o pessoal, ai, dizem sempre: olha este padre que pedaço mau caminho. É uma boa profissão.
2: Também há,
0: para
2: também
0: tu.
2: Há.
1: Epá,
2: também
1: eu
2: há.
1: Não digo isso dos padres de Porto Mas
2: há discursos e discursos, não é? Há aqueles padres.
1: Mas se calhar há quem diga.
0: Sim, o discurso.
2: E há padres que já têm outra forma de falar com as pessoas, não é? Antigamente eu não fui habituada a. E...
0: Como é que é a Porto Mó?
2: Ainda bem. Olha, essas têm mais piada. Canta-se, dança-se e há alegria. Os católicos são muito tristes, são muito melancólicos. Quando ia à missa, era uma miúda, não percebia nada o que é que se passava ali, não sabia quando é que era para levantar, para sentar e fazer. Nunca soube fazer a cruz.
0: Então, fazer essa cruz.
2: Inventava e depois cheguei a um momento: não, já não sei, não faço, acabou.
0: Não vou estar a inventar.
2: Não vou estar a inventar.
0: Parece-me bem.
2: Mas pronto, mas para uma criança não está a ouvir nada, não. E depois, se ainda por cima era em latim, muito menos a criança e muito menos a pessoa que também está ao teu lado.
0: Era em latim? É? O quê? Era em latim?
2: Não,
1: a missão tu ias era em latim?
2: Sei lá, não, havia tempos em que era em latim, iam todas,
0: sim,
2: mas ninguém percebia o que
0: pois,
2: é que o padre
0: ainda era pior, e eu na mesma, impressionante.
2: Mas
0: exato, impressionante.
2: Já tinham ali os escritos, não é? Dão as folhinhas em cada mesinha para ires cantando e não sei o quê. E não sabes muito bem o que é que lá está escrito, ou amen e pronto, amen.
1: Amen.
2: Amen é outra coisa.
0: Amen é outra coisa.
2: Era uma série que eu via quando era miúda. Era
0: só malta que percebe muito da religião. Está bem, Picos da Europa.
2: Não percebo nada.
0: Picos da Europa parece-me excelente. Fogo. E quantos dias? Eu não sei se perguntei quantos
1: dias. É uma semana.
0: Uma semana.
1: É de 2 a 8 de agosto. Pronto, agora os nossos ouvintes já sabem. Se me quiserem encontrar nessa altura, eu vou estar nos Picos da Europa.
0: É só ir para lá ver um trilho qualquer. E aquilo deve ser espetacular. Deve ter imensos trilhos ou muitas coisas para fazer.
2: Sim. Yeah. E o que é que vocês fazem nessa semana, Cristina?
1: Eu não sei, que eu vou à descoberta, mas.
2: Não, mas normalmente, não é?
1: Mas é
2: vocês
1: assim, normalmente são trilhos, são. Fazemos, olha, por exemplo,
2: atividades.
1: Na Suíça nós fizemos
2: bom,
1: fizemos
2: missa.
1: Dois hikes. Na Suíça não fomos, por acaso, porque o padre foi connosco e depois ele deu-nos a missa lá.
0: Opa,
1: nós fizemos dois hikes, que são assim caminhadas tipo gigantes. Fizemos um que durou dois dias e foi muito fixe mesmo, porque nós de um dia para o outro ficámos a dormir num chalé na montanha lá na Suíça, então aquilo foi incrível, foi uma coisa assim de outro mundo, tipo acordar com aquela vista é mesmo incrível. E era super fixe, que aquilo até tinha colchõezinhos e tal, nós todos cansados, dormimos bem, né? Depois fizemos outro, que foi ao Lago Oxenice, que é assim um lago muito conhecido, e por acaso aquele é um lago que até é já bastante explorado para o turismo, então havia também lá outras atividades para fazermos. Depois fizemos também via ferrata, que é basicamente subir a encosta de uma montanha através de, pronto, usar aqueles materiais de escalada,
2: sim,
1: estão a ver?
2: Sim.
1: O que é que fizemos mais? Fomos também à piscina, que aquilo tinha lá umas piscinas, andámos também
2: cobertas,
1: pela vila.
2: Acredito.
1: Não, não, não, era ao ar livre, porque aquilo também foi no verão. Foi no verão. O que é que fizemos mais? Pronto, passeámos também. Ah, fomos à fábrica de chocolate também.
0: Epá, isso já me interessa.
2: Na Suíça, pois.
1: E pronto, acho que foi isso. E lá nos Picos, pronto, acho que não vamos a nenhuma fábrica de chocolate, não é?
0: Pois.
1: Mas há de ser mais ou menos isso, é tipo atividades de exploração da natureza. Pronto, basicamente.
0: Pois,
2: de
0: força,
2: okay,
0: não força. Não, não, diz.
2: Não, é esta questão. Eu nunca andei nos escoteiros. Tive uma amiga que andou nos escoteiros e ela adorava aquilo. E tinha grandes amigos, porque normalmente vocês começam desde pequeninos,
1: desde
2: não é?
1: Pequenos, sim.
2: Até passam a adolescência, até alguns que, adultos, yeah. não é? Como tu estavas a dizer, os chefes podem continuar a fazer parte. E terem, depois estavas a falar da natureza. E se vocês incutem também essas preocupações aos mais pequenos,
1: sim.
2: Não é? Se os mais pequenos também já têm
1: logo desde pequenos, nós somos incutidos que a natureza é tipo um sítio mesmo que deve ser conservada ao máximo, que devemos cuidar ao máximo dela.
2: Exato.
1: E somos também sempre incutidos com cuidados que devemos ter. E mesmo fazemos muitas atividades, sim.
2: Fogueiras
1: depende das alturas.
2: Okay,
1: das alturas. No verão nunca se faz.
2: Não é?
1: No verão, okay, basicamente,
2: boa,
1: é sempre proibido. Não há alturas em que... Pode haver alturas em que seja possível fazer queimadas.
2: Olha, acho
1: queimadas,
2: que vamos ter que esperar pelo indicativo, não é? Mas já voltamos.
0: Vamos ter que pausar aqui a conversa. Eu não queria interromper e estava aqui a aldrabar o ADR, como eu costumo fazer muitas vezes, quase sempre. Mas vamos então fazer um intervalo. A conversa volta daqui a 2-3 minutos. Vamos estar por aqui, por isso fiquem desse lado. Não deixem a RUC. A gente já volta.
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4: Agora que são 11 horas, é tempo de fazer a atualização do trânsito. Francisco, como é que vai tudo aí dentro?
5: Boa tarde, Silvio. Está a ser uma hora de ponta bastante turbulenta. O acidente no sentido Boca-Esófago já foi resolvido, embora ainda implicar uma circulação muito condicionada. Abrandamentos na passagem pelo estômago, alguns alimentos menos bem mastigados têm entupido o acesso ao intestino, mas a sul, as consequências da feijoada do almoço ainda se fazem sentir, com muitas complicações na saída inferior.
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8: Olá, bom dia. Num café, por favor.
9: Café?
8: Sim, um café.
9: Café! Olá!

0: E estamos de volta agora aqui na mesa Tânia Rocha. Trocámos eu e o Luís, trocámos aqui as voltas, mas continuamos aqui com a Cristiana, que faz também parte aqui da Rádio Universidade. Quem entra na Rádio Universidade é sempre ruquiano, portanto, seja bem-vinda novamente, Cristiana.
1: Obrigada.
0: E ela fez parte da informação, bem como o
2: ainda
0: Luís.
2: Ainda faz.
0: Boa.
2: Ela faz parte de tudo,
0: faz parte dos coteiros, faz
2: muita
0: parte
2: coisa,
0: da RUC, faz estágio.
2: De cabeleireiros onde não sabe o nome dos clientes.
0: Cabeleireiro, é verdade.
2: Utente-se-me
0: que vida! Dá para dormir, tanto, Cristiana?
1: É. Dá. Eu agora não estou, por acaso agora eu estou a fazer uma pausa no trabalho. Não, já não vou há uns tempos.
0: Pausa de pequeno almoço.
1: Nem sei se eu ainda me posso considerar. Eu acho que ainda posso. Estou no grupo de trabalho. Portanto, posso considerar-me trabalhadora do salão.
2: Ok.
1: Eu fui de Erasmus e desde que eu fui de Erasmus, no primeiro semestre, desde que eu fui de Erasmus, ainda não voltei lá a trabalhar. Mas pronto, o verão está quase aí à porta, portanto.
0: Onde foste em Erasmus?
1: Fui para Budapeste.
0: E que tal?
1: Ai, muito fixe. Sim. A cidade é ótima, mas eu por acaso sentia assim muita.
0: E a liberdade de imprensa? Em Budapeste?
1: Húngaro é tipo uma língua do diabo, portanto eu não lia propriamente jornais, nem via televisão.
0: Mas nem dava para perceber assim as gordas.
1: É assim, não. As gordas não dava para perceber, não dava para perceber mesmo nada. Mas eu ia acompanhando algumas coisas, não havia imensa liberdade de imprensa, mas acredito que agora já esteja um bocadinho melhor, ou que vá melhorar, porque o governo também mudou. E portanto esperemos que seja um tempo melhor para a Hungria, porque aquilo também bem precisa. Os húngaros eu gostei muito de estar lá, mas sim, eu sou uma pessoa muito de pessoas e os húngaros são muito diferentes de nós mesmo, muito, muito diferentes. E quando estamos ali imergidos num ambiente tão diferente do nosso, às vezes torna-se um bocadinho difícil, porque eles são pessoas muito frias. E eu já cheguei a falar com alguns húngaros, em inglês, obviamente, para perceber porque é que eles eram assim. E houve uma senhora que me disse que eles eram mesmo ainda muito afetados pela história
0: pela
1: do
0: guerra.
1: País, pela guerra, por tudo o que o país passou.
0: Certo.
1: E então aquilo é uma coisa um bocado intergeracional. E até se nota mesmo na forma das pessoas, a forma delas estarem na rua, a forma de vestirem, a forma de encararem alguém num supermercado, pronto. De ver as pessoas na rua é muito diferente de nós mesmo, é muito diferente.
0: Mas tu estiveste só em Budapeste?
1: Eu só estive em Budapeste, eu fui também a outras zonas da Hungria, sim, ali mais pertinho, mas estive mais só em Budapeste.
0: Pronto, que às vezes a realidade não é na capital,
1: que,
0: não é? No,
1: que noutras cidades ainda
0: seja mais,
1: ainda se sinta
0: mais
1: muito mais.
0: Ainda,
1: sim.
0: Mas
1: sim.
0: Ok.
2: Eu acho que esse lado mais histórico, né, da sociedade, seja que país.
0: Se fores para esses países de leste, sentes isso em toda a.
2: Não, mas eu acho que isso se sente em todo lado, coisas diferentes, mas
0: sim,
2: que se sente.
0: Claro.
2: Eu estava a ouvir falar e estava a pensar aqui nós. Eu, por exemplo, uma das coisas que várias vezes já falei aqui na rádio é uma característica muito portuguesa, que é a aversão ao risco. As pessoas têm medo de arriscar em tudo, em tudo. E isso molda a tua vida, molda aquilo que tu consegues fazer.
0: Por isso é que somos conformistas,
2: e,
0: não é?
2: Isso tem muito, provavelmente, a ver com uma ditadura muito recente.
1: Sim.
2: E é isso. Ou seja, o que eu queria dizer era, nós não nos apercebemos de características desse género, diferentes, mas, ou seja, coisas... em que nós somos de determinada forma fruto do passado, né? Porque somos nós e sempre vivemos aqui, mas se calhar os outros quando vêm aqui vêm, percebes?
1: Sim.
2: Da mesma forma que tu notaste isso nos húngaros.
1: É verdade. E eu por acaso, agora desde que estou a estagiar, também tenho sentido mais isso, e era uma coisa que não sentia na RUC. Eu estou a estagiar também na parte de informação aqui de um canal, e as pessoas muitas vezes não querem falar, e eu acho que não querem falar por terem medo. Eles até nos dizem em off o que é que se passa, tipo, isto está mal, isto correu mal, não temos apoio, não fazem isto, não fazem aquilo outro.
0: E depois em direto.
1: Mas depois, sim, quando vamos para a entrevista, não quer falar. Até nos explicam em off, mas depois, quando é para falarem, quando é para darem a cara, neste caso, não querem, não aparecem. E eu acho que também é um bocadinho ou muito fruto do Estado Novo e tudo o que eles passaram sim. antigamente, porque lá está, se dissessem alguma coisa.
0: E perderes o teu local de trabalho, não é? Sim, mesmo então, que seja também. Precário, é o único sustento que depois aquela pessoa tem, e se tem família e torna-se complicado. Isso faz-me agora vir então falar do 1º de Maio, que foi a sexta-feira passada.
2: Olha, tu, também
0: se tu
2: podemos
0: tiveste, a trabalhar, Cristiana?
1: Não estive a trabalhar, não. Por acaso foi um dia do trabalhador sem trabalhar.
0: Eu estive a trabalhar e não cheguei depois a descer aqui a avenida em Coimbra. Sei que tu, Luís, também estiveste aqui a trabalhar na RUC.
2: Estive na RUC, três programas
0: quase o dia
2: nesse
0: todo.
2: Dia, por acaso.
0: Pois,
2: eu
0: estiveste
2: a ouvir as asneiras.
0: Apanhei o Luís
2: o Culturama
0: de manhã,
2: foi excelente.
0: À tarde.
2: Sem nada funcionar.
0: À noite. Foi espetacular.
2: É, foi maravilha.
0: Fez o seu papel no dia 1 de maio.
2: Mas sim, estive por aqui e engraçado de falares nisso, porque queria só acrescentar uma coisa ao que estávamos a falar. Vocês estão a falar, eu estou-me a lembrar de coisas. Ou seja, de facto, o passado acaba por moldar a forma como as pessoas de um país são. Nós aqui, se calhar, somos muito um povo mais voltado à esquerda porque tivemos uma ditadura de direita. Mas países como a Polónia, o parlamento é quase todo pessoas de direita, é quase tudo partidos de direita, exatamente pelo passado ao contrário. E dia de trabalhador, falaste nisso e eu também tive uma conversa com a minha irmã, porque ela mora em Inglaterra
0: e ela é forte.
2: Não existe a data.
0: Mas a data é internacional.
2: Eu sei que a data é internacional.
0: O que é que se passa?
2: Mas
0: aí?
2: Não há feriado. Eu fiquei super.
0: Faz-me lembrar a ditadura de
2: que não. Não, mas eu fiquei tão admirado como tu ficaste agora. E fui pesquisar porquê. E então porquê?
0: Porque já lá está o Partido dos Trabalhadores.
2: Não, porque eles já celebram uma data, que é o 4 de maio, que é,
0: sim,
2: é uma
0: que
2: data
0: é hoje.
2: Ligada
0: a... Que é hoje.
2: É hoje, sim. Que é,
0: então,
2: que,
0: hoje que a tua irmã vai para a rua.
2: Não, os feriados deles são muito ligados já às estações do ano. Este, por exemplo, tem a ver com a primavera, este feriado. Uma coisa assim. E são sempre chegados já à segunda-feira.
0: Gostam de ser diferentes, cá para mim. Esses ingleses
2: não,
0: são sempre...
2: Eles basicamente, o que aconteceu foi, eles viram que, se fores pesquisar a história do porquê que eles não têm dia de trabalhador, foi porque eles viram que este podia ser um feriado aproveitado por partidos políticos, ou seja, apropriado por partidos políticos, e para que não houvesse confrontos na sociedade, acharam que era melhor não e mantiveram o 4 de maio. Mas espera. Mas é engraçado, eu sei que tu vais discordar de mim, mas de facto, eu ao ler aquilo, aqui o feriado 4 de maio é apropriado por partidos políticos. Isso acontece. Ou seja, aconteceu e eles preveniram. Ou seja, e o
0: infelizmente,
2: que... Mas espera,
0: acho que tivemos esta conversa assim muito rápida a semana passada.
2: Sim.
0: E que tu até tu próprio admitiste que não és um rapaz de sair à rua e ninguém te pede para ir gritar e
2: mas
0: levar
2: olha
0: panfletos
2: que eu gosto de ir,
0: e não
2: ir
0: sei
2: ver,
0: quê.
2: Mas não podes, de ir participar.
0: Podes estar lá,
2: podes
0: fazer, podes ser mais uma pessoa estar ali e já estás a participar, não precisas de ser daqueles, ficaste
1: estão
0: em
1: a gritar
0: voz, não é?
1: Frontline.
0: Exato. Não precisas ser desses.
2: Sim.
0: Mas eu vejo, então, o dia do trabalhador é para toda a gente.
2: Eu
0: é
2: sei.
0: De toda a gente. É procurares o melhor que tens direito, não é?
2: Não, é
0: porque
2: de toda a
0: infelizmente,
2: gente.
0: Infelizmente ainda vivemos numa sociedade que tu nasces, vais para a escola e aquilo que depois te pedem é que vais ter que trabalhar. É isso que a sociedade te pede.
2: Sim, sim.
0: E então, quem não trabalha, se calhar queria estar a trabalhar, ou sim, queria ter outro emprego, ou queria ganhar melhor, ou queria ter uma progressão na carreira que muitas vezes não tem, empresas ou locais em que não têm essa hipótese, porque ainda há muita injustiça também no sistema. E acho que não há essa questão. Se calhar os partidos de direita não vão para essas manifestações. Infelizmente, tenho pena que não o façam, porque se calhar só pensam nas empresas e não pensam no funcionário,
2: bem,
0: né? No colaborador.
2: Eu não vou entrar nessas questões porque acho que não vale a pena. Não, podemos entrar, mas acho que não vale a pena. Mas é engraçado, porque depois já há repercussões disso, não é? Mais à frente, é engraçado como é que em 1800 e não sei o quê, ou o que é que foi, já é um país tomou essa decisão, e é o país que é, e nós tomamos outra e somos o país que somos. Acho que a gente devia pensar nessas coisas. Pronto, só isso.
0: Mas é que é preciso, um dia internacional.
2: Eu sei que é um dia internacional.
0: Se calhar há muita gente que não sabe, não é?
2: Não, eu sei
0: o 1º de Maio
2: não,
0: é um dia internacional
2: do trabalhador. Eu sei e fiquei admirado por isso, mas não há feriado lá. Não existe. A minha irmã foi trabalhar na sexta-feira. E é isso. Ou seja, e eles, pura e simplesmente, pelo que eu pesquisei.
0: E não fazem mesmo
2: nenhuma
0: atividade.
2: Foi uma pesquisa que eu fiz, também não sei.
0: Não fazem.
2: Fazem ir trabalhar.
0: Eu também trabhei. Eu também.
2: Não, não. Pelo que eu vi. É capaz de haver celebrações.
0: Tem que haver.
2: É capaz de haver celebrações.
0: Não deixar apagar esse.
2: Eu só estou a dizer que não há o feriado.
0: Criminoso.
2: Não há o feriado. Pois eu percebo, eu percebo. Eu percebo a lógica. Só
1: e honestamente,
2: que...
1: eu acho que, por exemplo, estavas a dizer que era para evitar confrontos políticos, mas eu acho que faz parte haver uma diversidade política neste dia, porque lá está, é como tu disseste, Tânia, este dia é toda a gente.
0: Sim.
1: É daqueles que trabalham, é daqueles que não trabalham, daqueles que querem um trabalho melhor, e honestamente eu acho que isso vai nos tudo dar uma vida melhor e faz tudo parte da sociedade. Acho que é uma coisa que os partidos até podiam unir e deixar.
0: Exato.
1: Politiquismos de lado.
0: Sim.
1: E partidarismos de lado, mas pronto.
0: Exato.
1: É um bocadinho uma coisa difícil que tem sido feita, que tem sido ver... Ai, é uma coisa difícil que não se vê a ser feita.
0: Uhum.
1: Pelo nosso Parlamento, mas enfim, é o que é.
0: Pois, o nosso Parlamento não tem sido o melhor dos exemplos, não é? E a sociedade, Cristiana, tu és mais nova que eu e que o Luís, presumo, sei lá.
2: Sim.
0: Já não sei. Eu sou a mais velha daqui da mesa. Mas eu vejo as novas gerações também, e também falo por mim, que já não há discussão de café ou quando a outra pessoa diverge da tua opinião. Acabou.
2: Exato.
0: Aí, ou ficam chateados, ou já não se falam. E não há discussão.
2: Está tudo muito polarizado.
0: E aceitar a opinião do outro e se calhar pensar, epá, neste caso ele é capaz de ter razão naquele ponto, e não ver as coisas tão... Não vejo a tua realidade como a única realidade. Existem várias realidades, não é?
1: Sim, eu, honestamente, eu não sinto muito isso, porque ali no meu grupo de amigos, na minha bolha, nós... temos visões políticas muito diferentes.
0: Sim.
1: E gostamos todos de... Sim, e gostamos até de discutir e de ver os pontos de vista diferentes. Mas acredito que... Acredito e conheço outros grupos que são todos muito iguais. E quando vem uma pessoa de fora apresentar uma opinião diferente, é o cara e a trindade, como se costuma dizer.
0: Sim.
1: E é super crucificada, e só a opinião dos outros é que está boa. Só a opinião daqueles que estão em grupo e em força é que é válida. E sim, isso vê-se muito, e acho que honestamente isso também se reflete um bocado na nossa sociedade, por causa do que vemos na Assembleia da República.
0: Também, é isso. É que o exemplo
1: eu
0: não,
1: acho que é um
0: não
1: reflexo.
0: Tem sido dos melhores.
1: Verdade.
0: Mas sim. Estamos a ficar muito sérios esta
2: semana. Estamos a ficar muito sérios, pois eu não queria. Só disse que não há feriado lá nas Inglaterras.
0: Opa, tu logo ao dizer essa...
1: Mas é assim, eu também associo o povo britânico a um povo que não é muito reivindicativo e
0: olha,
1: muito...
0: Olha, eu acho que é. Eu acho que eles vão muitas vezes para a rua.
2: Mas a questão é essa.
0: Agora, se calhar, são presos, né? Vão para a rua, são logo presos porque não se podem manifestar nem contra a guerra e paz. Agora as pessoas.
2: Não.
0: Ah, sim.
2: Não, imagina,
0: e torna-se complicado.
2: É que a história, sem querer estar aqui ainda a tornar isto mais sério, a história depende de. Ou seja, há muitas formas de olhar para o assunto. E eu pensando, ok, eles não. Tomaram essa decisão consciente, pelo que eu pesquisei, espero que esta pesquisa esteja certa, senão é um problema. E depois, que sociedade é que eles têm hoje? É um país que está no top 10 dos mais ricos do mundo, ou top 5, se calhar. É um país em que tens basicamente dois partidos políticos moderados que vão alternando a governação.
1: Uhum.
2: Ou seja, eles evitaram uma situação de confronto. É só um exemplo da forma de pensar de um povo. Eles evitaram uma situação potencial de confronto que eles nem sabiam.
1: Uhum.
2: E têm agora um país, se calhar na Europa. Eu por acaso não conheço muito a realidade política britânica. Espero que esteja mais ou menos como era antes. É o que me parece, sabendo pouco.
0: Uhum.
2: Não há pelo menos um partido de extrema direita extremamente relevante em Inglaterra, acho, mas posso estar a dizer uma grande asneirada. Ou seja, enquanto que aqui em Portugal, vamos voltar a pegar no 1 de maio, tivemos 1 de maio, nós sabemos que há partidos políticos mais ativos nesse dia do que outros.
0: Não, e tens a participação dos sindicatos, que é bastante importante.
2: Pronto,
0: não é?
2: Que estão ligados a partidos políticos em Portugal. Mas pronto, vamos...
0: Pois.
2: Mas espera...
0: Há associados e outros que...
2: E se calhar um melhor exemplo disto ainda é o 25 de Abril. Durante anos, o 25 de Abril teve uma participação muito mais ativa de partidos de esquerda.
0: Sim, mas certo? Isso, claro, não é?
2: Tudo bem, mas imagina, e quase que os outros não eram bem-vindos lá.
0: Criou-se o PP, não é?
2: Pronto, mas vê bem, e o que é que isso levou agora, recentemente, a quererem celebrar o
1: 25 de novembro.
2: O 25 de novembro. Mas é o que eu te estou a dizer. Quando tu não és convidado para uma festa, imagina-te tu, na tua vida.
0: Mas eu essa festa não ia.
2: Tu depois crias a tua própria festa. E é isso, ou seja, polarização. Podemos olhar para o que vocês estavam a falar desta forma. Tiveste anos e anos de uma coisa em que só iam uns partidos. É claro que os outros vão querer fazer outra coisa.
0: Mas isso volta-me...
2: Tu criaste um terreno que foi, por exemplo... Não é preciso ser o dia de trabalhador, mas tu, se estás a criar terrenos para potencialmente dividir a sociedade, tu depois tens uma sociedade dividida e tiveste outro país que pensou nisso de antemão e pensou, sabes que mais, vou tentar evitar aqui uma...
0: E como é que achas que os ingleses fizeram isso?
2: Eu não sei se foi o que eu pesquisei, porque fiquei tão surpreendido como
0: a extrema
2: por eles não terem um maio.
0: A extrema-direita surgiu com um deputado e agora... Temos o que temos, não é?
2: Mas é fruto da polarização constante da sociedade, que o pessoal está todo polarizado, como vocês estavam a dizer, não é? Uhum. Ou tu, tá?
0: Mas eu não vejo, tu estás a querer dizer, então, o 25 de Abril, só os de esquerda é que vão para a rua. Sim, maioritariamente são o pessoal de esquerda.
2: E não devia ter sido
0: Mas não
2: nunca,
0: deve ser.
2: Porque os outros partidos, o PSD e o CDS, são partidos democráticos.
0: Exatamente.
2: Até a Iniciativa Liberal.
0: Exatamente. Uhum. E temos agora um Chico Chicão que está incrível e parece-me que já não é do CDS, pelas ideias que ele traz cá para fora. É um rapaz com 30 e poucos anos, acho eu, ou nem 40 tem. Mas o 25 de Abril luta pelos direitos que, por exemplo, as mulheres não tinham direito a voto.
2: Então,
0: não é?
2: E não
0: isto
2: há
0: foi
2: mulheres
0: em 74.
2: Então, e não há mulheres a votar no CDS? Porque é que não podem ir ao 25 de Abril?
0: Podem!
2: Às festas.
0: Mas podem! A cena é essa.
2: Percebes?
1: Eu acho que elas podem, só que acabam por não ir.
2: Elas podem, mas são bem-vindas
0: porque
2: lá.
0: A base...
2: Se forem lá com um cartaz CDS no 25 de Abril, o que é que tu achas que vai acontecer?
0: Aí se calhar não.
2: Então não são bem-vindas, pá, desculpa.
0: Não, mas levam o cravo no peito.
2: Tu também,
0: é como
2: não vais,
0: vais à Assembleia.
2: Tu também não vais com o cartaz no 25 de Abril.
0: Bom,
2: dizer,
0: mas não vou com o cartaz político.
2: Mas já quem vá. E está lá tudo bem. Se alguém aparecer com um cartaz CDS espetáculo, o que é que vai acontecer?
0: Pode ou não ser bem aceito ou não.
2: Mas
0: não é?
2: Devia.
0: Mas,
2: é um feriado sobre a liberdade. Inclusive
0: razão.
2: É de pensamento.
0: Mas
2: era
0: isso, que eu também queria dizer. Não é uma data para
2: a
0: pós-esquerda. É uma data para toda
2: a
0: gente.
2: Não é uma data pós-esquerda.
0: É
2: mas a partir
0: é para a
2: daí,
0: todos.
2: A partir do momento que isso nem que pode não ser algo oficial, mas que entre linhas isso acontece. Tu estás a criar ali um terreno que ainda não estava a ser aproveitado por nenhum partido e que agora está a ser.
0: Mas, por exemplo, se tivesse lá um partido de extrema-direita com a bandeira, aí é hipocrisia.
2: Aí é outra coisa.
0: Aí é hipócrita.
2: Eu estou a dizer.
0: Aí...
2: Eu não
0: me segurava.
2: Não, aí é outra coisa. Aí é outra coisa. Mas o que eu estou aqui a falar são partidos que acho eu... Que é
0: acabam por ainda
2: que é unânime,
0: ser moderados,
2: que é unânime,
0: não é?
2: Que são partidos moderados ou mais, não vou estar aqui a dizer
0: pronto,
2: quem é que é democrático ou não, não vou estar aqui a dizer isso, mas partidos que já foram governo e que, e que não são partidos contra a liberdade.
0: Certo, exatamente.
2: Porquê que se não podem ir com um cartaz para lá também e estar lá o responsável político, o secretário-geral, o que for, mas não vão. Não vão e depois, isto foi ano após ano, tu estás a criar um terreno ali há de balo bem para aparecer alguém a seguir a aproveitar-se. E é isso que aconteceu se calhar com o 25 de Abril, que acontece com o 1º de Maio e por aí fora. E eu vi este exemplo dos britânicos e pensei, olha, malta que pensa à frente. E se virmos, um parlamento é de uma forma, outro parlamento é outra. Alguma coisa, um país e o outro há de estar a fazer diferente.
0: Olha, e com isto...
2: E pronto. Mas
0: vamos pôr música.
2: Isto está muito sério. A Cristiana veio aqui para mandar umas garachas.
0: Pois foi. Para falar de escuteiros. Na primeira parte, como é que fugimos para aqui?
2: Porque isto é sempre uma bagunça, basicamente.
1: É verdade.
0: Não, bagunça.
2: Olha, metem uma música que eu também tenho que trocar de fones, que isto está para aqui instalar tudo.
0: Não, mas está a ouvir muito bem. Está a ouvir muito bem. Mas, olha, trouxe aqui os Ailimergia e vamos ficar com Lala Bello. Até já.

0: Então, para quebrar aqui as intempéries aqui neste estúdio...
1: Sim, que estava a ficar desagradável. Atenção,
0: não,
1: mas
0: não,
1: falta...
0: estava a ficar tenso, mas bem. Mas estamos a discutir, estamos a trocar ideias.
1: Mas foi bom porque cobrimos um dos temas para hoje, que era o dia do trabalhador. Claro que fizemos disso de uma maneira super desagradável.
2: Não foi super desagradável. Faz parte.
0: Estamos a discutir. Mas pronto, estamos aqui então a acabar esta musiquinha dos Ailu Merge. Eu não sei se eu digo bem isto, mas é assim,
1: para
0: viajar, não é? Por Áfricas, penso eu aqui. E ficámos com o tema Lala Bello. Mas então, para voltarmos aqui aos temas de hoje, que são vários, afinal, achava eu que vínhamos sem rede, não é, Luís? Mas depois temos aqui a ajuda da Cristiana.
1: Sim, a Cristiana.
2: Desculpem lá, estou um bocadinho constipada.
0: Lá está, andem-se metucos e depois
1: é
0: isto.
1: Sem máscara.
2: Sem máscara.
1: Vejo, velhotes estavam de máscara, tinham razão.
0: Pois.
2: É verdade.
0: Mas estávamos aqui a falar, já falámos aqui do 1º de maio, também já demos aqui um lamiré para o dia da liberdade de imprensa, não é? Que foi, também passou há dias, e o dia da mãe, que é assim um dia mais amor, haja amor,
1: não
0: é?
1: Haja amor. Não sei, queres falar de quê? Dia da mãe ou liberdades das imprensas?
2: Pode ser dia da mãe, pode ser dia da mãe.
0: Que foi ontem.
1: Então bora.
0: O que é que vocês fizeram, Cristiana?
1: Queres começar?
2: É assim, eu não fiz nada de especial, só dei uma prendinha à minha mãe, dizer-lhe um bom dia.
0: Daste aquele beijinho assim,
2: exato,
0: aquele abracinho.
2: Aquele abracinho.
0: E o papá ficou assim amuado? Não?
2: Não. Até porque os meus pais são separados, então
0: ele
2: só...
1: Ele não viu.
2: Então
1: ele não viu,
2: pronto. Mas pronto.
0: Ok.
2: Mas pronto, foi um dia, vá, um bocadinho normal. Também porque a minha mãe estava a trabalhar, então era mais difícil fazer assim um programa fora do normal.
0: Sim.
2: Mas pronto. Passou-se, acho que...
1: Então,
2: a presença ainda é o melhor presente.
0: Ok, é isso. Costuma estar com ela.
1: Isso é frase de quem não leva nada.
2: Não, mas eu levei, eu levei.
0: Atenção.
2: Ao contrário de ti, Luís. Ao contrário de ti.
0: Nos próximos dias vai andar aí com uma make-up incrível.
1: Eu não levei nada, eu não dei nada, eu sou triste. Mas tu deste, não é?
2: Eu dei dois produtos de maquilhagem que ela gosta.
1: Boa. Ok, parece
0: que. Mas tu, Luís, estavas a dizer que também passaste o dia com a tua mãe.
1: Passei o dia com a minha mãe, é verdade. Não
0: é todos os dias, não é?
1: Não, eu não levei nada porque são baldas no que toca a dar prendas. Eu tenho que mudar isso rapidamente.
0: Mas às vezes as mães também não são fáceis de agradar.
1: Sim,
0: não é?
1: Mas
0: se tu deres uma coisa que... e ela. Oh.
1: Eu acho que...
0: Para já aquela coisa, não precisas.
2: Não precisava. A minha mãe também disse isso. Foste gastar dinheiro para quê? Mas gostou.
0: Claro.
1: Eu, por acaso, também não gosto nada quando me dão prendas. Parece que estou ali... Levo quase a mal.
2: Eu adoro.
0: Porque sentes a obrigação depois de
1: não,
0: dar de
1: porque sinto que a pessoa está a gastar dinheiro comigo quando podia usar aquele dinheiro para outra coisa. Para ela.
2: Não, eu não penso nada assim.
0: Sei lá.
1: É um pensamento um bocado estranho.
0: Podias pensar, sei lá.
1: Mas...
2: Porque eu também gosto de dar prendas.
0: Comprar um bolo e toda a gente... pode usofruir da
2: comprar,
0: dessa
2: não, fazer,
0: prenda.
2: Fazer
0: ou fazer,
2: um bolo.
0: Vá.
1: Sim.
0: Melhor ainda.
2: Sim, eu também fiz um bolo.
1: Fizeste
2: fiz
1: um bolo?
2: Fiz um bolo. Mas é assim, vocês não estão a perceber.
1: Epa!
0: Imagina, não ficou bom.
2: Ficou. Mas demorou até ficar bom, porque eu queria fazer um recheio de brigadeiro, mas eu nunca tinha feito. E depois eu comprei as natas erradas. Porque era suposto comprar natas de culinária e eu comprei natas para bater. Então aquilo, em vez de demorar tipo 15 minutos, demorou tipo meia hora ali a mexer.
0: Mas ficou bom na mesma, acredito.
2: Ficou bom na mesma.
1: Ficou malzinho? Ali daquele...
2: Ficou.
1: Epa, espetacular.
2: Ficou bom. E a minha mãe acho que estou.
0: Próxima vez vai ficar
2: bem. Sim, já vai ficar.
1: A minha mãe espero que não esteja a ouvir isto, que a Cristiana fez com a minha
2: presença. Não, tu também. Epa, desculpa, tu também fizeste
1: Cristiana,
2: uma atividade fixe.
1: Estás-me a fazer sentir mal.
2: Tu também fizeste uma atividade fixe. O que é que fizeste lá com a
1: tua? Sim. Estava aqui a dizer em off, tivemos a jogar ping-pong, meia horinha de ping-pong ali, que já não fazíamos há muito tempo. Mas de resto...
2: Mas isso é uma coisa que vocês costumavam fazer?
1: A minha mãe, antigamente, ela sempre
0: gostou
1: muito de ping-pong. Ainda, mesmo ela jogava quando era jovem, né? E então ela gosta, sim, ela gosta, ela ficou toda contente. E eu também, que eu já não jogava há anos. E também antes jogava imenso.
0: E deixaste a mamãe ganhar?
1: Não.
2: Ele não. Também se calhar não ia admitir aqui.
1: Não, nós estamos os dois, estávamos os dois a jogar pessimamente, portanto, ah. E nem contámos pontos, foi só jogar, okay, sem contar nada.
0: Antes contra.
1: Foi. Bem, portanto,
0: isso assim, antes ou depois ouvir, do almoço?
1: Foi depois do almoço, claro.
0: Ok, fizeram a digestãozinha.
1: Sim, de comer aquilo tudo. Mas claramente a festa da Cristiana foi melhor.
2: Ah, foi só um bolinho.
1: Tá bem.
2: Eu adoro fazer bolos também, então não é propriamente uma coisa que seja de muito esforço. Eu gosto muito de fazer.
0: Pois, eu não sou muito...
1: Eu antes fazia muitos bolos também. Eu gostava de fazer porque gostava de os comer.
0: Ah,
1: então,
0: mas isso é...
2: Então eu agora já não gosto de os comer.
1: Oh pá, eu agora estou muito preguiçoso no que toca a cozinhar. Eu gosto, mas já
2: eu
1: lá
2: gosto
1: vai.
2: De cozinhar, por acaso.
1: Eu estou extremamente preguiçoso. Muito.
0: Pronto, olha,
1: mas tenho que voltar.
0: Já somos três.
1: Porque
0: aqui
1: eu fazia coisas
2: mas
1: boas.
2: Mas há cenas boas que não são preciso muito trabalho. Que não é preciso muito trabalho.
0: É só meter no forno, não é? E aquilo cresce.
2: É mais ou menos isso.
1: Diz aí uma.
2: Uma que é uma coisa fácil.
1: Fácil e boa.
2: Olha, há uns tempos atrás fiz uma massa super boa que era com cogumelos recheados, recheados nada, cogumelos salteados na frigideira. Sim. E tipo com bacon ou com presunto tipo assim crocante, metias lá na frigideira e deixavas crocante. Depois cozias a massa, misturavas aquilo tudo num prato e depois punhas burrata por cima, assim aberta, e depois aí, fica com o molhinho da burrata e fica bué bom.
1: Já estou aqui a salivar.
2: E é mesmo rápido.
1: Pois.
2: É assim, não é propriamente muito saudável, mas também. Sim. Diz-te uma coisa rápida, não diz-te uma coisa
1: Olha,
2: saudável.
1: Olha, eu tenho uma dica, uma coisa que eu já não faço há anos e é tão fácil e é bom. Depois, agora faltas tu, Tânia. Depois diz uma. Mas o que é que era? Eu chamava-lhe aqui, eu chamava a Sandy Gigante. Então, basicamente, é mesmo fácil e então, pegas num tabuleiro. Fazes uma primeira camada de com fatias de pão de forma.
2: Uhum.
1: E depois fazes carne picada, metes carne picada em cima, ou seja, daquela primeira camada de pão de forma, uma camada de carne picada, depois metes fatias de queijo e aquilo derrete, né?
2: Uhum.
1: Podes fazer, pôr mais uma fatia de fiambre ou o que for, ou mais carne picada, metes a última camada com mais pão de forma, né? E vai ao forno e aquilo derrete e fica tipo uma espécie de lasanha fácil e foleira. Aquilo fica bom, pessoal. E podes pôr azeitoninhas cortadinhas, sabes? Descarçadas,
2: mas é assim, o pão de forma não me convence.
1: Não? Não
0: mas
1: és
0: podes
1: fã?
0: Comprar
2: porque
0: aquele
2: eu não sou
0: pão.
2: Fã. Yeah. Não gosto muito de pão de forma.
1: Então pronto, ok.
0: Mas é o mais fácil, não é? Para depois ficar ali
1: sim,
0: fatiado.
1: Aquilo
0: não?
1: É uma receita florida.
2: É uma receita
1: mas...
2: de estudante. É, a minha também é.
1: Não, é de estudante.
0: Massa
1: é
0: com
1: é estudante,
0: atum.
1: Claramente.
0: No meu tempo era massa com atum.
1: Lá está, eu já não... É de estudante. Mas aquilo era muito bom. Aquilo é bom. Um molho entra no pão de forma.
2: Então hoje podes fazer, Luís.
1: Posso. Pode ser.
2: Pode ser o teu jantar. O teu almoço.
1: Pode ser, mas também sou grande fã de massas.
2: Eu gosto de massas.
1: Com atum, com tudo, com várias formas.
0: Não, às vezes tens essa coisa. Eu tenho um wok, desde que comprei um wok, acho que
2: é muito
0: podes
2: fixe.
0: Lá pôr
2: tudo e mais,
0: né?
2: Alguma coisa.
0: Faz ao frigorífico, que legumes é que tens, mais um alho, cebola que faz tempo parte, o azeite, ok, o refogado está ali feito.
1: Sim.
0: E depois, sei lá, podes pôr pedaços do almoço de carne que sobrou ou até marisco. E depois fazes a massa à parte, depois metes a massa para lá. Podes pôr então as natas também, depois no final, só para...
1: As natas fica bem com tudo, né? Se eu meter natas neste jornal, ele fica.
0: A académica vai passar.
1: Fica bem passada a académica, fica fogo. Então o wok, não é? E receita aí especial no wok.
0: Há coisas. Não, pronto, era essa. Dá para fazer várias. Eu também gosto de massa e é uma coisa super rápida de fazer. E ou não pões natas, ou mete soja, por exemplo, também gosto imenso. E fica sempre assim uma coisa, fixe. Demorou para aí uns 15 minutos para fazeres.
2: Mas chega bom,
0: e agora vou comer à grande.
2: Guloso.
0: Não é?
1: Fica sempre bom, realmente.
0: E não é preciso teres muita coisa em casa, vais buscar assim alguns vegetais
2: e desenrascas
0: tá
2: o que tens em casa.
1: Pois, metes para lá o que tiveres, não é? No fundo é isso.
0: Sim, havia uma senhora, não é? Uma cozinheira antiga.
1: Sim.
0: Na televisão, que aproveitava sempre os restos, não é?
1: Sim, sim, sim.
0: E fazia coisas incríveis, não é?
1: Verdade.
0: Pronto, agora não me lembro do nome da senhora.
1: Não era a Vá com Deus, não sei o quê.
0: É isso, é isso que o Herman usava também.
1: Agora também está a faltar o nome completo.
0: É isso, é isso. A senhora já cá, já pronto, já foi, já está noutros mundos.
1: Sim.
0: Mas sim, e agora perdi-me. E isto estávamos a falar
2: do dia da mãe.
1: Do dia da mãe.
0: Fomos à comida, não é?
1: Sim, sim, sim.
2: É verdade.
0: Olha, o meu, a minha mãe não tem, os meus pais também vivem em Coimbra, mas este fim de semana não estão por cá, foram até à terrinha e então eu não pude ir porque eu estou a trabalhar, é uma rapariga que trabalha muito e então, então só lhe liguei, mas disse-lhe, olha, tenho uma prendinha quando tu chegares, e eu ofereço normalmente, a mãe é sempre, há pessoas que são difíceis de dar prenda. Porque são muito especiais para ti e não sabes muito bem, não queres dar uma coisa que não tenha valor nenhum, queres dar alguma coisa especial ou alguma coisa que ela precise ou use, e eu normalmente gosto de dar coisas que gosto de dar também a mim própria. Então o que é que eu vou dar? Música. E ela há dias disse-me que gostava não sei de quem e eu, espera lá que já... E por isso eu desta vez, ok, desta vez sei o que vou oferecer. E estão lá dois CDzinhos à espera dela.
2: Olha, isso é muito
0: só espero que ela não esteja
2: mesmo
0: a ouvir, porque convinha ser surpresa.
1: Mas não é aquele esquema que é dar prendas para depois seres tu a usufruir.
0: Ah, isso agora! Não, dá para pedir emprestado,
1: Esse esquema, não sei se vocês são fãs.
0: Ah, sim, sim, sim. Ah, eu às vezes dou livros, olha, mas depois empresta, quando acabares empresta.
1: Sim, sim, sim, não sei.
2: Livros também são uma boa prenda, eu acho.
0: Diz.
2: Livros também são uma boa prenda, eu acho.
0: Normalmente dou ao meu pai. O meu pai agora às vezes gosta de ler e eu, ah é? Então pera lá, vou-te arranjar aqui um.
1: Há pessoas que é fácil, não é? Se tiverem um hobby ou se gostarem de livros, por exemplo, fartam-se de receber livros ou de vinis ou...
0: Acho ótimo.
1: No fundo é dei bom
0: música,
1: alguém
0: música,
1: saber. Sim, eu também não me importo que me ofereçam um vinis, esteja à vontade.
0: Tu és
1: mas
0: vinis,
1: facilita.
0: Okay.
1: Pode ser, sim. Já me ofereceram uns quantos. Mas facilita o trabalho de quem vai dar prenda. Não estás sempre a pensar. E pronto, e se calhar
0: e
1: a pessoa não
0: se... tens sempre aquele talãozinho, né, e
1: assim,
0: vai lá trocar.
1: Gostava de falar dos talões, porque então, eu durante muito tempo, o que é que acontece? Durante muito tempo eu perdi imenso tempo a pensar nas prendas que ia dar às pessoas. Eu gostava de dar alguma coisa que soubesse que elas fossem
0: sentido
1: gostar.
0: Uhum.
1: Lembrava-me de conversas, apontava, pronto, toda a gente faz isso, não é? Mas
2: nem toda a gente tem esse cuidado, Luís.
1: Pronto, mas eu tentava.
0: Sim.
1: Mas depois comecei-me a perceber, eu ficava todo entusiasmado para dar a prenda e nunca gostavam das minhas prendas, ou pelo menos não faziam a festa que eu achava que aquilo merecia, não é? E o que é que eu fui para o lado negro da força, mudei completamente, que é, eu agora, às vezes, não é sempre, sigo uma teoria que é, eu não vou comprar a prenda, fica aqui a dica para os nossos ouvintes, eu não vou comprar a prenda, eu vou comprar o talão de devolução. Então,
0: tu agora podes comprar
1: não,
0: um vale,
1: eu entro
0: oferta,
1: na loja, né? Compro uma coisa qualquer. Aleatória, eu só quero o talão. Eu chego ao pé da senhora, está aí o talão no saco, tenho certeza, eu verifico se está o talão. E a partir daquele momento a minha responsabilidade acaba.
0: E
1: eu
0: que
1: dou,
0: já acertaste?
1: Eu
0: assim,
1: dou uma tralha vezes. E a pessoa pode trocar. Diz.
0: Se dessas vezes que fizer, dizes tu que fazes aleatoriamente.
1: Duvido que
0: se
1: tenha
0: acertado.
1: Não,
2: mas
1: não.
2: Para isso podes dar um cartão simplesmente.
0: Pois,
2: mas um cartão
0: vale oferta.
1: É fuleiro. É que o cartão
0: pois
1: da oferta.
0: É dinheiro, não é?
1: O cartão da oferta fica demasiado evidente que a minha atitude foi fuleira. Se eu der uma camisola
0: com
1: telão, vês?
2: Se eu ler uma camisola fuleira
0: que não vai servir.
1: Eu salvo a minha face, mas no fundo é a mesma coisa que o cartão da oferta.
0: Ok.
2: É uma boa dica.
1: É boa não? É boa dica para ser bandido. Não, mas pronto. Eu admito que só fiz. Num Natal foi assim, para toda a gente. Pá, para toda a gente. Eu fiz as compras tipo em 10 minutos. Mas eu depois já não...
2: Para quantas pessoas?
0: Na mesma loja?
1: É, parece para umas 5 ou 6.
0: Na assim, mesma loja? Para não demorar
1: tudo.
0: Muito.
1: Mas é assim. Olha, mas eu admito que agora eu estou aqui, eu agora já não sou praticante.
2: Já não faz essas
1: já,
2: bandidagens.
1: Já não tanto, mas fica
0: não
1: sempre ali.
0: Prenda, não é?
1: Mas é sempre
0: só
1: um
0: sobre
1: último
0: crianças,
1: recurso.
0: Eu acho que, e mesmo as crianças também têm prendas a mais. Vamos lá ver.
2: Verdade.
1: As crianças nem sabem, nem se vão lembrar da prenda.
0: Pois
1: para que
0: é
1: que estás a dar?
0: É.
1: Não é?
2: Depende da prenda. Eu lembro-me de prendas que eu recebi em criança.
1: Pois,
2: mas também não fui criança assim há tantos anos.
1: Sim, mas eu também me lembro, atenção, de boas prendas que recebi.
0: Olha, pode ser um bom lema. Mas olha, vamos ficar agora com o Jarvis Cocker.
1: Bora.
0: E com o tema I Never Said I Was Deep, que tivemos aqui muito tensos há pouco, mas vamos agora
1: bora,
0: respirar
1: bora,
0: um bocadinho.
1: Bora, bora
0: com Jarvis Cocker.

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0: Jarvis Cocker diz que nunca foi, como é que se traduz? Profundo?
1: Profundo.
0: Sim. Mas nós estamos aqui a aprofundar e estávamos aqui também a falar com, da experiência da Cristiana, que veio da informação e continua a trabalhar nessa área.
1: Liberdade.
0: E,
1: liberdade.
0: Vamos falar de liberdade. Continuamos a falar de liberdade que temos aqui na nossa bela RUC, liberdade de expressão, que liberdade de imprensa, isto sim, que também foi comemorada há uns dias. Foi ontem?
2: Foi ontem, é.
1: Foi dia também 3.
0: Foi no mesmo
1: a concorrer
0: dia da mãe.
1: Com o dia da mãe. Okay. Sendo que a mãe às vezes não dá muita liberdade.
0: Depende das mães. Por acaso a minha deu. A minha sempre foi.
1: Sim.
0: É. Mas estávamos aqui a falar dessas questões, não é? Da imprensa e muitas vezes tu tens que gerir a informação, podes ter imensa informação, mas depois
2: reduzir
0: tentar
2: é
0: reduzi-la
2: muito pouco.
0: Ao básico, mínimo. Não é? E não é aprofundado, não é? Como estávamos aqui a ouvir o Jarvis Cocker.
2: É assim, eu acho que hoje em dia os órgãos estão a ficar um bocado limitados, mas por eles próprios. Porque tu fazes tipo scroll na televisão, tu passas de canal para canal e tu vais a ver e
0: igual.
2: É tudo igual.
0: Sim.
2: É tudo igual, não há diversidade de temas, não há diversidade da abordagem de temas, é sempre da mesma forma. E eu acho que devíamos de começar a ser um bocadinho mais críticos na forma como consumimos informação, especialmente informação televisiva, para termos visões diferentes das coisas, para termos formas de nos apresentarem informação diferentes, porque acho que está tudo muito, olha, polarizado também.
0: Onde é que vais buscar a informação fidedigna? Tu consideres fidedigna?
2: É sim, eu considero a informação na televisão fidedigna de certos canais, outros já acabam por ser um bocadinho sensacionalistas. Mas honestamente eu acho que em termos de informação as rádios fazem um melhor trabalho do que a televisão.
0: Ok.
2: E especialmente também porque existe muito mais diversidade de rádios do que de televisão, então tu consegues ter abordagens totalmente diferentes dos mesmos temas. E eu acho que
0: achas
2: isso...
0: que há uma maior liberdade na rádio que,
2: eu
0: do
2: acho que
0: na
2: há.
0: Televisão?
2: Eu acho que há.
0: O peso
2: eu
0: da imagem recai depois sobre.
2: E não é só o peso da imagem, é que nós temos 3 grandes canais ou 4 grandes canais, enquanto rádio nós temos muitas mais. E eu acho que os temas acabam por ser abordados de maneiras diferentes e não têm de seguir tanto um padrão. Eu acho que as rádios não têm tanto um padrão de informação. Enquanto na televisão tu tens é fazer peças de informação de 1 minuto e meio, 2 minutos já é demasiado, é pôr ali uma peça, a seguir vem logo outro tema que seja mais ou menos igual, mas um bocadinho diferente, para ir para outro assunto, e tu vais a ver e acaba por ser tudo o mesmo. E pelo menos é isso que eu sinto, tipo, Tu vais fazer uma cena de informação para a televisão e estão lá os outros canais todos, enquanto tu às vezes vais fazer uma cena para a rádio e não está lá mais ninguém e consegues ter um conteúdo muito mais único e completamente interessante na mesma.
0: Sim.
2: Portanto, tipo, tu vais fazer uma cena de informação para a televisão e estão lá os outros canais todos, enquanto tu às vezes vais fazer uma cena para a rádio e não está lá mais ninguém e consegues ter um conteúdo muito mais único e completamente interessante na mesma.
0: Sim.
2: Portanto, eu acho que é isso.
0: Queres acrescentar alguma coisa?

0: é um conteúdo de entretenimento, muitas vezes. Está-se a tornar um bocadinho isso, e depois já há também aquela vertigem noticiosa, eles são forçados
1: eles são forçados a serem um bocadinho dramáticos.
0: A dar a entender que está muita coisa a acontecer.
1: Porque tu tens ali de agarrar o telespectador nos primeiros 5 segundos, senão.
0: Sim, sim, sim.
1: Senão já supostamente ninguém vai ver. Mas, e vão passar de canal.
0: Sim, e parece-me que lá está, especialmente nos canais de notícias, né? nos especializados.
2: Repetem
0: em notícias,
2: muita vez, não é?
0: Estão
2: as
0: sempre
2: notícias
0: a repetir, até aí. Compreende-se, mas aquela vertigem toda de painéis de comentadores sempre a rodar, a mandar o seu bitite, parece-me que aquilo
2: é cansativo, aquilo, não é?
0: E está a chegar mais, lá está, está-se a colar mais a um modelo de algo de entretenimento do que de algo do que um programa de notícias. E eu acho que a mesma forma como as notícias são dadas e como são selecionadas para aparecerem mais à frente, com mais destaque ou menos na televisão, está a ser muito também, parece-me que é o que vai agarrar mais o telespectador, lá está, enquanto que se eu pegar, por exemplo, num jornal físico, que já ninguém pega, mas pronto, temos as versões...
2: Ainda há gente que pega, sim.
0: Eu tenho
2: ainda
0: aqui, né? Mas compra. Temos as versões digitais.
2: Também, sim.
0: E eu noto que o critério é outro. O critério aí já é notícia, que interessa mesmo, e não o tanto... o querer agarrar a pessoa, e na rádio
1: já há muito
0: também,
1: mais rigor,
0: também concordo
1: eu acho.
0: Com a Cristiana. Eu acho muito que a televisão, eles precisam de vender, e eu percebo, eles precisam de ter telespectadores, todos nós precisamos de vender no fundo na nossa vida, mas eu percebo a lógica, só que está-se um bocadinho a perder... lá está, eu acho que isso, eu agora vou ser, é mais uma polémica que eu vou mandar para cima da mesa. Eu acho que se tu estás preocupado, a partir do momento que estás preocupado em se o teu telejornal é visto ou não, a tua liberdade
2: partir,
0: de imprensa está condicionada.
2: Eu também
0: acho.
2: Liberdade, eu acho que é em tudo, não é?
0: Mas eu percebo, mas não devia ser o próprio jornalista
2: não,
0: ou os
2: ver.
0: Próprios.
2: Eu acho que tem que haver sempre
1: os próprios
0: direções
1: editores.
0: De informação a fazer
2: sim,
0: isso.
2: Sim.
0: Não sei, não faço ideia, mas não quero estar aqui a falar muito.
1: Porque
0: Cristiano,
1: é tanto,
0: olha aí, Cristiano.
1: Nem é tanto, nem é tanto os jornalistas, são mais as pessoas que estão em cima deles e que são os superiores que acabam por fazer a escolha
0: pronto,
1: de temas.
0: É isso.
1: E os repórteres e jornalistas
2: só
1: têm
2: que seguir,
1: têm que fazer ir atrás.
0: E
1: também é por isso que eu acho que nas rádios nós temos muito mais liberdade.
2: Autonomia.
1: Autonomia. E liberdade na escolha de temas. Portanto,
0: sim.
1: Acho que a liberdade de imprensa acaba por ser muito mais ampla numa rádio.
0: E provavelmente tem a ver com o que tu disseste. Há mais rádios, há mais... Yeah. Vou usar agora um termo bonito, que era capilaridade. Toca, há mais órgãos de comunicação na radiofonia, pronto.
1: Eu acho que não há tanta competitividade.
0: É,
1: porque na televisão eles têm que acabar por estar a fazer sempre os mesmos temas. E os editores têm que acabar por escolher sempre mais ou menos a mesma coisa. Porque sabem que se não falar em eles, o outro canal vai falar. Portanto,
0: eu até notei que isso está até na cor que é escolhida para as marcas,
1: é verdade,
0: dos canais.
1: Para os rodapés, até
0: RTP, que era a única, agora não, também
1: sim.
0: Já tem
1: também
0: lá
1: uma faixazinha a vermelho.
0: A vermelho, olha, aí está, vês do que ela sabe o que é que eu estou a querer dizer. O vermelho,
2: é um alerta, não é?
0: E porque o vermelho? É, pronto, já disseram.
1: E se falas em RTP, nós até podíamos entrar noutro tema que foi. Agora
2: a questão da mudança, não é? De nome das rádios, isso veio explotar assim alguma.
1: O rotular tudo com RTP.
0: Sim, foi um bocado polémica essa decisão.
2: Sim,
0: não é?
2: vamos ver.
0: Pois, não
2: e algumas
0: sei.
2: Mudanças que a RTP já tem sofrido também nos últimos tempos.
1: Sim.
2: Tem sido assim uma coisa.
0: E recentemente.
2: Devagar vão alterando aí.
1: É.
0: Para além da identidade das marcas dos canais televisivos noticiosos estar muito parecida, eu também tenho reparado que mesmo, eu concordo com o que tu disseste em relação à rádio, mas mesmo os microfones das rádios, já reparaste que quase todas as esponjas são azuis neste momento?
1: É verdade.
0: É impressionante.
1: É verdade.
0: TSF, Rádio
1: TSF,
0: de Nascença Observador.
1: Olha, foi as três que eu pensei também.
0: Quase todas, as únicas que ainda continuam...
1: Agora as antenas também são?
0: Pronto, exatamente, porque antes não era. Ou seja,
2: que é a cor da RTP, é azul.
1: É azul.
0: Pronto, ou seja, isto quase me faz lembrar uma coisa de comunicação de marcas que é o Me Too. Se a outra faz, agora o Me Too está associado a outro tipo de coisas.
2: Sim, ok.

0: Okay. Mas pronto, o Me Too era quando uma marca tentava imitar o comportamento
1: da
0: outra.
1: Do marketing está agora a ver
0: assim. Tá. Ou seja, o pessoal em vez de se querer diferenciar, sim, que era essa a ideia, não, estão a querer fazer
2: confundir
0: o mesmo.
2: Acham que é para confundir.
0: E no fundo é, não.
2: As pessoas já nem sabem que canal é que estão a ver porque são, as cores são todas
0: eu
2: iguais.
0: Eu creio que acho que é porque eles acham que aquela é a forma moderna de ser do formato, sim, de televisão, de notícias.
2: Eu acho que é perigoso.
0: E é um bocado, no fundo, é o que a Cristiana estava a dizer no início, que é que torna-se tudo, é um padrão, né?
1: Uhum.
0: Há um padrão mais ou menos igual e pronto, até que chega ao ponto de o intervalo do telejornal é ao mesmo tempo, é incrível.
2: Sim, isso acontece,
0: é impressionante.
1: Eu tenho colegas que estão a fazer, que estão assim em grandes redações de televisão a fazer estágio agora, e eles dizem mesmo isso, que tem de haver comparação e consulta dos outros canais para aquilo bater tudo mais ou menos certo, uhum, ou para ser assim com segundos de diferença, que é, uhum, para ainda ganharem mais um telespectador ali na mudança do canal.
0: Só fazer uma ressalva, eu imagino que seja complicado, não é?
1: Sim, totalmente.
0: É muito competitivo o meio, é difícil, não digo que não, só que...
1: É que é muito competitivo em tudo. Não é só na parte da informação, é competitiva em tudo. Então, uhum, a informação acaba por também ter de ser competitiva.
0: Pronto, só que se no meio dessa vertigem toda para competir uns com os outros, se perde a essência da coisa, fica complicado.
2: Sim, o objetivo principal,
0: uhum,
2: é
0: eu
2: informar,
0: noto uma diferença,
2: não é?
0: Gigante, mas gigante mesmo. Quando leio um jornal físico,
2: uhum,
0: e por oposição
2: a
0: quando vejo,
2: não é?
0: quando vejo um telejornal. Pá, não tem nada a ver.
2: Sim.
0: Neste momento, não. São mundos opostos,
1: sim,
0: no meu ponto de vista.
1: Sim.
2: Olha, o tempo escassa e se calhar ainda punho aqui uma musiquinha para. Mas olha, gostei muito, Cristiana, quando tu tiveres um intervalinho.
0: Vem cá. A Cristiana era grande.
2: Junta-te a nós.
1: Obrigada.
0: A Cristiana, eu vou dizer aqui, acho que é nos últimos tempos.
1: Luís.
0: Eu vou dizer.
2: Eu
0: faço muitos elogios à Cristiana, tenho que parar com isso.
1: Mas, quando eu tenho um astral em baixo é só falar com o Luís.
0: Não, mas ela é. Vai ficar aqui que eu não sei o que.
1: Empregadores, hoje são isto.
0: A Cristiana é das melhores pessoas que entraram na Rádio Universidade de Coimbra nos últimos anos. Das melhores radialistas que tivemos aqui nos últimos anos. Fica só dito isto. É verdade. Das então, melhores pessoas que tiveram.
1: Em breve estarei à procura de emprego, portanto.
0: Nos últimos 2-3 anos.
2: És sempre bem-vindo aqui à nossa RUC.
0: Mas eu não estou a dizer isto. Eu não faço elogios facilmente.
1: Obrigada,
0: é de fácil, pois é, porque é justificado. É uma das melhores pessoas que tiveram aqui nesta rádio nos últimos 2-3 anos.
1: Foi o Luís que apostou em mim, portanto, obrigada, Luís.
2: Ela vai ter carreira, vais ver. Graças a ti, Luís.
0: Claro que vai. Olha, não, não
2: obrigada.
0: É graças a mim, é graças a ela.
2: Obrigada por terem estado aqui no Café Olé hoje. Vamos acabar aqui com mais os Kikangaku Moyo, que são japoneses. Epa. É um rockzinho japonês, mas é bom. E vamos ficar Dune. Mas o Café Olé volta amanhã. E não se esqueçam que já de seguida temos malandragem. Até já.
0: Até à próxima.

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Sejam bem-vindas e bem-vindos à Malandragem ou Malandragem. Sempre aqui na Rádio Universidade de Coimbra, 107.9, perto de Coimbra, ou em todo o mundo nos RUC.pt, é fácil. Hoje recapitulamos aqui os primeiros meses de 2026, alguns dos destaques daqui da malandragem entre Portugal e Brasil, e desta vez começamos com os portugueses e nortenhos Cats Win com o tema Welcome. E depois segue-se este janeiro e o seu último trabalho, Fugacidade, que esteve nomeado para Grammy de melhor álbum latino. Não chegou a ganhar, mas ganha aqui na malandragem também com a participação desta música de Marulo, também presente e com quem já estivemos à conversa há uns tempos, com a apresentação então de Portugal e Brasil aqui à mistura neste disco de janeiro. Agora vamos então seguir para mais outro destaque, mas se calhar agora vamos até ao Brasil. Já sabem que esta nossa viagem aqui durante uma hora entre a sonoridade portuguesa e brasileira, e vamos até ao álbum de Nairan Igor, que estreou-se um ano passado, e vamos ficar com o tema Me Vestir em Você, que é curtinho, mas bastante bonito. Vamos ficar com ele. Até já.

E seguimos esta malandragem ou malandragem entre Portugal e Brasil. Destaques dos últimos primeiros meses de 2026. Fazemos aqui uma retrospectiva do que já passou por aqui. Deixamos então para trás Nairan e Igor e o seu último trabalho, que ficou aqui também, um registro deste álbum saído ainda em 2025. E depois seguiram-se os portuenses Nunca Mates o Mandarim com o tema Fumo, que esteve presente no Festival da Canção de 2026. Este tema não está englobado no seu trabalho, mas temos um novo trabalho que saiu em janeiro de 2026, chama-se Bola de Bilhar, e já foi aqui também destaque na malandragem noutros programas. Seguiu-se este Cícero, também com um lindíssimo trabalho, saído ainda em 2025. Ficámos com este tema Meu Amigo Harvey. E agora sim, vamos até Portugal. E vamos até ao Bruno Pernadas, que volta a ter um disco por aí. E vamos ficar com Steady Grace já de seguida. Fiquem com um dos maiores músicos que andam por Portugal. Até já.

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E para esta metade da malandragem trazemos também a música instrumental. Já começámos aqui com a música instrumental logo de início, com os Get Swing. Mas agora trazemos os brasileiros Ale Balbo e o tema A Perda. E para trás uma grande junção entre Criolo, Dino de Santiago e Amaro Freitas, aqui em Portugal. Portugal e Brasil e também África, tudo misturado entre três músicos, e eles que se vão apresentar e vão apresentar este disco com certeza no próximo festival Primavera Sound no Porto, a 13 de junho. Podem colocar isso na vossa agenda. E continuamos esta nossa rota entre Portugal e Brasil, e vamos agora até Lavoisier. O último trabalho era com H, mas eles que também trazem a poesia junta aqui ao seu trabalho. São eles a voz de Patrícia Relvas e Roberto Afonso, mas fazem-se acompanhar por também grandes poetas. E escolhemos desta vez o tema Quiçá o Mar, que é então também de um músico brasileiro, Vinícius Terra, também associado muito à pesquisa que é feita musicalmente. E vamos ficar então com este tema já de seguida, a juntar aqui Portugal e Brasil num só tema. Até já.

deixarmos aqui também o último trabalho dos Caretos, esta dupla de DJs e produtores, mas a juntarem aqui o tradicional e vozes que reconhecemos aqui neste Tanchão, que nos traz então aqui também Romeu Bairros e Zeca Medeiros, trazendo-nos aqui os Açores só neste tema. Eles que também estiveram no Festival da Canção, como já passámos aqui também os Nunca Mates o Mandarim, mas anteriormente escutámos o trabalho de Lívia Matos, o último trabalho chama-se Verve, e ficámos com História de uma Cabeça. E seguimos então agora, continuamos em Portugal e vamos até Amigo Ivo e Benny Broker, vamos até ao Barco e vamos buscar então aqui mais uns rapazes do Norte a fazerem um pop rock moderno. Vamos ouvi-los.

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Quase aqui no final da nossa malandragem de hoje. Malandragem é uma malandragem entre Portugal e Brasil. Hoje trouxemos aqui alguns das bandas e discos que destacamos nos primeiros meses de 2026, que passaram por aqui pelo programa na Rádio Universidade de Coimbra. E deixamos aqui três temas vindos do Brasil, seguidinhos. Ficámos anteriormente com Flau Flau e o disco de estreia, que foi aqui também destaque na malandragem, saiu ainda no final de 2025, Íntimo Oriental, uma cantora que é Flávia Belmont, e que ficamos com Free To, o tema então retirado deste trabalho, e agora com Rafael Castro, já também com uma discografia já vasta, mas está de volta com Vaidosos Demais, e ficamos com o tema Próxima Vez, aqui então, a trazermos novamente o seu trabalho aqui em destaque. E claro está, temos aqui mais uma menina vinda do Brasil, é Jadza, ela que também já tem vários trabalhos, e agora o último, que se chama Big Buraco, já também então foi destaque aqui na malandragem, e voltamos a ela porque o álbum é bastante bom, e voltamos a destacar aqui as peças principais que fizeram parte desta malandragem de 2026, aqui uma retrospectiva do melhor que por aqui passou, e então ficamos com Big Bang, que é o primeiro tema deste seu disco Big Buraco. Vamos ficar aqui as peças principais que fizeram parte desta malandragem de 2026, aqui uma retrospectiva do melhor que por aqui passou, e então ficamos com Big Bang, que é o primeiro tema deste seu disco Big Buraco. Vamos ficar com a grande voz de Jadza.

trazer-nos mais música instrumental, mas cheia de ritmo, é o Chico Rodrigues. Álbum já saído em 2026, Memória de Elefante. Depois da sua estreia em 2022 de Bode Expiatório, é ele, Francisco Rodrigues Amorim, que criou este projeto a solo em 2020. Ficamos então com este tema Shaft Attack, do seu disco Memória de Elefante. E para acabarmos também ainda com ritmo, vamos então, inspirados ainda no Festival da Canção 2026, recuperamos aquele tema dos Bateu Matou com Nos Teus Olhos. E ficamos então aqui, a malandragem despede-se, mas não se esqueçam de praticar novamente. Próxima segunda-feira voltamos cá à Rádio Universidade de Coimbra, 107.9 ou em RUC.pt. Fiquemos então agora com Bateu Matou. Despeço-me com amizade e aproveitem este mês de maio e voltamos a encontrar para a semana.

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2: São 13 horas, hora de ver como é que está o trânsito. 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

Sejam bem-vindos a mais uma emissão da Terra Pura com músicas deste e de outros mundos. Hoje continuamos a dar ênfase às novas edições discográficas que acabaram de sair e que ainda serão lançadas nas próximas semanas. Iniciou com o regresso acutilante dos norte-americanos Klezmatics. Acabaram de editar We Were Made for These Times, um novo álbum que celebra 40 anos de carreira e reafirma o seu papel central na música klezmer contemporânea. O título sublinha precisamente essa ideia, a de que a música foi feita para tempos difíceis, como forma de preservar a identidade, emoção e esperança. Vamos continuar a ouvi-los agora com Plane Wreck et Los Gatos de Por Ti, reinterpretação de Woody Guthrie, com a participação da cantora e compositora argentina Sofia Rey, numa poderosa reflexão sobre migração e dignidade.

Na Terra Pura saudamos igualmente o regresso dos virtuosos Punch Brothers com New Bike, single de avanço do novo e sétimo álbum The Unsung Adventures of Punch Brothers, que sairá a 24 de julho, liderados por Chris Tile no bandolim. Este quinteto reinventa o bluegrass progressivo com virtuosismo acústico, jazz e composições originais. Este é o primeiro disco totalmente instrumental e com a violinista Brittany Haas. Seguimos com o casal canadiano Paris and Jason Romero, descrito como uma odd folk moderna a ancoragens sentimentais, que edita em junho o álbum Bet on Love. Vamos escutar o tema de avanço deste disco, Last Call.

em cima do mirador, olhar para o que aí vem, escutámos o tema-título Raniya, obra que une Shai Bentzur, Johnny Greenwood e os Rajasthan Express, disco que sairá a 8 de maio de 2026 pela World Circuit Records, que mergulha em estilos como o Qawwali sufista, folk Mangiar Rajasthani e fanfarras de metais locais enriquecidos por harmónio, guitarra contemporânea e percussão indiana num som devocional e hipnótico. E seguimos em frente agora com Mariana Sanjita, Angela Teki Rowe, vocalista e percussionista norueguesa de ascendência grega, que une forças com a Trondheim Jazz Orchestra para o tema Trouble, uma peça central do álbum ao vivo Spitty Home. Lançado recentemente, este trabalho funde jazz norueguês contemporâneo com folk grego, canto yoik do povo Sami, makam árabe, música carnática indiana e tradições balcânicas, no ensemble multicultural com alaúde, tablas, tuba, saxofones, violinos e acordeão.

Terra por agora no sul de Marrocos, com o coletivo Tarwa en Tiniri, formado em 2012 por músicos Amazigh berberes. O nome significa geração do deserto em Tamazight, refletindo as suas raízes nómadas do Vale do Dra, perto do Sahara. Estes filhos do deserto, como se chamam em Amazigh, passaram pelo islâmico de Mertle e pelo Med de Lolé em 2025, fundem Desert Blues com ritmos tradicionais berberes, guitarra elétrica, hipnótica, percussão, inspirados em Tinari Wen e Tammy Crest, acrescidos de jazz, reggae e música gnawa. Acabaram de editar o álbum Zaman, Tempo em Árabe, que reflete tempos difíceis, memória coletiva, identidade e resiliência. Vamos continuar a escutá-los.

A Terra Pura agora no Mali com Madamba Griot Maliana de Bamako, que acaba de lançar o álbum Tabo Lokora, e no tradicional mandinga que evoca a sabedoria ancestral e a força feminina, filha do lendário Djeli Baba Sisoko, a sua voz poderosa sobre ngoni, djembe e coro de apoio transporta épicos bambaras de heróis e linhagens num estilo djelia puro com ritmos hipnóticos, improvisos emotivos. E continuamos ainda em Bamako, agora com Gaussu Sobra Koyate, guitarrista maliano que lança no próximo dia 15 de maio o álbum Sobra Dance, obra que funde a música griot mandinga com blues, rock e ritmos latino-americanos numa viagem dos rios e dos desertos do Mali ao Atlântico e Américas. Herdeiro da tradição Koya Koyate, Sobra eleva a guitarra elétrica em composições hipnóticas que celebram raízes ancestrais e a diáspora sonora.

disco que ouvimos agora eclode em 2025 no seio do coletivo artístico Grave e ganhou o nome Dar a Volta. Marca o salto súbito de João Carvalho, Diogo Mendes, Guilherme Nogueira e Matilde Baleia. Partilham agora connosco, em maneira de grito sussurrado, o esplendor da faixa Dois Vampiros. Vou-te assombrar para sempre. Sempre que olhares para o espelho e não vires o meu reflexo, vais-te lembrar de mim. Uma amizade entre vampiros destruída, porque um não era realmente vampiro.

Esta foi a nossa dosagem de rock para hoje, repleta dos mais promissores nomes nacionais. Chegamos ao fim de mais um Cave 107.9, que volta já aos 107.9 ou RUC.pt na próxima sexta, à mesma hora. Para a despedida, ficamos com o grupo Raço e o tema O Amorfo, a Tinha e o Ávaro. Com você, João Salgado, uma boa tarde e até à próxima.

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e bem-vindos a mais um Petazetas. Eu sou a Clara Cardoso e irei-vos acompanhar durante a próxima hora nos habituais 107.9 FM ou online em ru.pt. Começamos com Lust e Starlust do disco Split, um início em modo dream pop, guitarras etéreas e uma melancolia suave que abre o espaço.

para Why is Blood com Andrómeda do álbum Titanic Rising. Uma canção que olha para o espaço, mas fala de

mergulhamos em algo mais contemporâneo com Historical Love Project e a faixa Psychic Nausea do disco Endless Bliss Weekender. Uma faixa que mistura fragilidade emocional com a produção moderna.

Seguimos com Sneaker Pimps e o icónico Spin Spin Sugar do álbum Becoming X. Trip hop sensual, repetitivo e hipnótico.

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O Abazaba de hoje traz-nos Mamila Pina Tapei, o quarto EP das Elite. Lançado em 2026, onde o grupo mistura pop, techno e hyperpop para explorar emoções jovens e relações indefinidas. Com destaque para o single It's Me e a energia caótica de Pow Pow, duas faixas que iremos ouvir de seguida.

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Depois do nosso destaque da semana, entramos então em território essencial com Tricky e Martina Topley Bird na faixa Overcome do disco Maxim Quay. Um dos pilares do trip-hop, minimal, sombrio e profundamente atmosférico.

Seguimos com Estero e Breath From Another, faixa título do seu disco. Uma mistura de soul, trip hop e pop sofisticada, com uma sensualidade muito própria.

Entramos depois no universo mais abstrato de FX Twin, com o filme do disco Come to Daddy, um momento instrumental que quebra a narrativa e abre espaço para algo mais experimental.

Massive Attack e a faixa Inertia Creeps do álbum Mezzanine, um dos momentos mais densos de ritmo lento e tensão constante.

Seguimos com Poison Girlfriend e The Future Is Now, do disco Melting Moment, uma faixa que mistura pop japonesa com eletrónica experimental.

Ao fim do nosso Petazetas de hoje, fechamos com Single Gun Theory em The Point Beyond Which Something Will Happen, do disco Flow River of My Soul. Este programa foi feito com locução e realização de Clara Cardoso. Continuem desse lado nos habituais 107.9 FM ou em rouco.pt, já de seguida com o Culturama.

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Muito boa tarde a todos aqueles que nos acompanham no éter da Rádio Universidade de Coimbra. São neste momento 17 horas e vamos degustar a cultura de Coimbra em mais um programa comigo, Inês Santos. Acompanhem-nos até bem perto das 18 horas nos habituais 107.9 FM ou em RUC.pt. Abrimos este Culturama, emissão para o dia 4 de maio, com a habitual Magazine Cultural para esta semana que está a começar. A acompanhar-nos de fundo nesta viagem pela cultura coimbrã, ouvimos de fundo Creek, de Hiroshi Yoshimura.

Folheamos a primeira página da Revista Cultural, descendo as escadas do edifício da Associação Académica de Coimbra até ao CITAC, com um espetáculo de teatro e dança, Aqui Eu Posso Sonhar, que estará patente amanhã, dia 5 de maio. Aqui o corpo dissidente encontra no sonho um território de reinvenção. Entre delicadeza e urgência política, Jorge Cipriano convoca memórias íntimas para fabular infâncias queer silenciadas, transformando a dor em potência e a vulnerabilidade em gesto de cura. O solo atravessa temas como exclusão, fabulação e reparação, afirmando o direito de sonhar e de habitar o próprio corpo com dignidade. Mais do que uma obra cênica, é um manifesto encarnado, um espaço de escuta e afirmação para todas as infâncias dissidentes. Uma produção da Associação Catrapum Catrapeia, o custo do bilhete é de 5€. Já o bilhete reduzido é de 2,5€.

Continuamos no mesmo piso do edifício da Associação Académica de Coimbra e voltamos-nos para o exercício final da turma 2025-2026 do TEUC. Coimbra, the best city to live and to love. O TEUC, teatro universitário mais antigo da Europa, apresentou uma encenação assinada pelo emergente intelectual, dramaturgo e programador sem vencimento do Convento de São Francisco, Hugo Inácio. O elenco é formado por atores e atrizes que prometem um futuro risonho ao teatro português. De acordo com o diretor, Coimbra, the best city to live and to love, é uma obra original de Shakespeare, escrita às margens do rio Mondego. Ressecado de Hamlet, pela primeira vez, dá protagonismo a uma mulher, Sindazunda, que vive no meio do terrível confronto entre alanos e suevos. Será ela, no auge dos seus 15 anos, capaz de criar um vínculo de paz? Eis a questão. Esta peça estará patente no Teatro de Bolso do TEUC nos dias 7, 8 e 9 de maio, pelas 21h30. Já a última sessão será no domingo, dia 10 de maio, pelas 18h.

Entramos agora nos perímetros da Casa das Artes Bissai Barreto para anunciar as inaugurações que nos esperam neste espaço nos próximos dias. Amanhã, dia 5 de maio, das 19h até às 21h, a Casa das Artes Bissai Barreto recebe mais uma sessão do Ponto Alto. A próxima sessão do Ponto Alto é um convite para quem quer iniciar, já é iniciante ou está a dar as primeiras braçadas de agulha e linha, tal como as ondas do mar. Vamos aprender a acrescentar e diminuir malhas. O workshop vai focar-se neste exercício de ondulação e repetição para internalizar uma técnica necessária à criação independente de projetos. Todos os materiais necessários serão disponibilizados. Poderão também ficar com os materiais que utilizarem no workshop para poderem continuar as peças em casa. Um evento com um custo de 7€ e com lotação máxima de 8 pessoas.

Casa das Artes, os concertos de maio têm início no próximo dia 7 de maio, às 22 horas, com Kaziko Dzé. Kaziko Dzé é um cantautor, pianista e produtor musical que funde influências da música tradicional e popular portuguesa. Numa nova formação, junta-se a ele Gil Calvinho, guitarrista e compositor, com um percurso que passa pelo rock, pelo jazz, pelo blues e pela música experimental. Junta-se a este grupo Inês Sequeira, violinista de orquestra e física, que vem embelezar as canções com doces melodias. Um concerto com canções que tentam levar um pouco de conforto, esperança e construção para os dias que se avizinham, parados, cinzentos ou sem direção. Bilhetes com um custo de 3 euros disponíveis na Blue Ticket.

Já dentro da programação do Teatro da Cerca de São Bernardo, esta quinta-feira, dia 7 de maio, estreia a produção da Escola da Noite, com a encenação de Gil Vicente Tavares, Pareciam Homens ao Longe. Nesta sua primeira encenação em Portugal, Gil Vicente Tavares apresenta três peças que representam diferentes fases do seu prolífico percurso. Praça de Guerra é uma peça curta, inédita, que aborda a questão dos conflitos étnicos e territoriais. Procura-se no isolamento e no sofrimento de duas vítimas de uma guerra a possibilidade de entendimento, compreensão e discernimento do que é a vida além de uma fronteira. O Javali, escrita em 1998, não esconde as influências do teatro do absurdo e é assumida pelo próprio autor como uma metáfora política. O argumento gira em torno de uma suposta invasão da cidade por javalis que devoram os habitantes e ameaçam exterminar a raça humana. Os Amantes 2, escrita em 2002 e estreada em 2007, é inspirada pela pintura homónima de René Magritte. A súbita avaria da sua única televisão exacerba as tensões e a falta de comunicação entre um casal, até ao ponto da mais dura insensibilidade perante o drama familiar com que a dupla está confrontada. Separadas no tempo por vários anos e adotando linguagens distintas, as três peças oferecem ao espectador uma inquietante reflexão sobre a condição humana nas sociedades contemporâneas, a partir de temas como a violência, a falta de empatia, as entidades, o consumismo, a solidão, o machismo e a violência de género, a desinformação, a ameaça dos totalitarismos ou a dominação através do medo. Uma peça que estará patente no Teatro da Cerca de São Bernardo de 7 a 31 de maio. Denoto que haverão duas sessões com interpretação em linguagem gestual portuguesa nos dias 17 e 22 de maio. Os bilhetes têm um custo entre os 5 e os 10 euros. Para mais informações, visite o site escoladanoite.pt.

Caminhamos até ao Convento de São Francisco para mais um café curto. Amanhã, dia 5 de maio, pelas 19h30, é a vez de Esteves subir ao palco do café curto em Showcase. Após o disco homónimo de 2019 e o Alpinista de 2022, aclamado pela Blitz como um dos discos do ano, Esteves, também letrista e vocalista dos 3%, regressa em 2025 com o EP Onde Seria Onde. Em O Alpinista, o músico debruçou-se sobre temas contemporâneos, como o drama dos refugiados, a pandemia e a celebração da beleza natural de Portugal. No novo EP, que conta com a participação de vários convidados, entre os quais Cat Falcão, Frankie Chaves e Pedro Branco, Esteves aprofunda a exploração da condição humana e do contexto social e cultural que a molda, cruzando a tradição popular portuguesa com a folk anglo-saxónica, sempre guiado pela sua inconfundível escrita em português. Neste showcase, Esteves assume a voz e as guitarras, acompanhado em palco pelo multi-instrumentista João Gil, integrante do Vitorino Voador, You Can't Win, Charlie Brown e do Sal.

Fica então o convite dia 5 de maio, amanhã às 19h30, no Café Curto do Convento de São Francisco, o showcase de Esteves com a participação de João Gil.

0: Continuamos com a programação do Teatro Académico Gil Vicente para os próximos dias. Amanhã, dia 5 de maio, pelas 21h30, é a vez do trio Flora. Marcelo dos Reis, Miguel Falcão e Luís Felipe Silva convidaram o virtuoso trombonista italiano Salvo Andrea Lucifora, presença ativa da cena de Amsterdão, para uma digressão nacional que, para além da participação e gravação ao vivo no Festival Amadora Jazz, passa pelo Teatro Académico de Gil Vicente para uma premiere universal. Vamos ouvir um áudio de Marcelo dos Reis a nos falar um pouco sobre este concerto a não perder amanhã no Teatro Académico de Gil Vicente.
1: Olá Inês, antes de mais espero que esteja tudo bem pelos estúdios da RUC. Para falar aqui um pouco sobre o concerto de amanhã que vai acontecer no Teatro Académico de Gil Vicente, com o meu trio Marcelo dos Reis Flora, que vai contar amanhã com um convidado muito especial, que é o Salvo Andrea Lucifora, que é um trombonista italiano, residente em Amsterdão, uma das figuras centrais do jazz de vanguarda da cidade, apesar de italiano, já reside há muito tempo em Amsterdão. Para nós será obviamente um momento muito especial, pois este concerto fará parte aqui de uma curta tour, pois será inserido aqui no âmbito destes dois concertos e residência que vamos fazer em Portugal amanhã no Teatro Académico Gil Vicente pelas 21h30 e depois rumamos para Lisboa, para a Amadora, onde estaremos no Festival Amadora Jazz em residência entre os dias 7 e o dia 9. O concerto será, da apresentação dessa residência, será no dia 9 de maio no Amadora Jazz, onde vamos estar a gravar o que será o nosso terceiro disco. Normalmente tocamos sempre em trio e já fizemos dezenas e dezenas de concertos dentro e fora do país. E musicalmente para nós, este é um desafio que se torna muito especial e muito importante para a expansão musical do trio, pois normalmente tocamos sempre os três, e com a adição do Salvo no formato da banda, obviamente que a música, né, ganha uma expansão e uma dimensão muito grande. Vai ser de certeza um concerto que vai ter uma grande energia e será também muito interessante do ponto de vista estético e musical. E pronto, gostaríamos muito obviamente que as pessoas fossem amanhã ao Teatro Académico de Gil Vicente pelas 21h30. Há que referir também que o espaço é limitado, pois teremos uma plateia no palco, ou seja, não haverão assim tantos bilhetes para o espetáculo da manhã, apenas para dar essa nota. E vai ser de certeza uma noite incrível, e pronto, comigo na guitarra e composição, será o Luís Felipe Silva na bateria, o Miguel Falcão no contrabaixo e o Salvo André Lucifora no trombone. Gostaríamos muito, obviamente, de estar por lá, e a ti também, e a toda a equipa da RUC, pois vai ser de certeza uma noite fantástica. Olha, um forte abraço e muito obrigado por toda a atenção. Até já.
0: Foram então as palavras de Marcelo dos Reis para este convite de dia 5 de maio às 21h30 no Teatro Académico de Gil Vicente, uma oportunidade única para assistir a este encontro entre o trio Flora e Salvo Andrea Lucifora. Não percam!

No âmbito deste convite de Marcelo dos Reis, ouvimos de fundo Irreversible Light, de Marcelo dos Reis, Flora, uma faixa inserida no álbum Our Time, o último álbum lançado.

Continuamos com a Magazine Cultural. Agora, durante os próximos dias, 6 a 8 de maio, vai decorrer o ciclo do cinema italiano no Teatro Académico de Gil Vicente. No primeiro dia, 6 de maio, do ciclo, as sessões são, pelas 15 horas, o ecrã do TAGV exibe a película La Vita da Grandi, de Greta Scarano, uma comédia delicada de 2025 sobre laços familiares, inclusão e a coragem de imaginar o próprio futuro. A segunda sessão do dia tem hora marcada às 18h30 com o filme Campo di Battaglia, de Gianni Amelio. Um filme de 2024 que se passa durante a Primeira Guerra Mundial e reflete sobre a automutilação dos soldados como espelho da loucura de todas as guerras.

O primeiro dia do ciclo do cinema italiano termina com a longa-metragem La Grazia, de Paolo Sorrentino, um filme de 2025, elegante e subtil, que dialoga com duas películas do mesmo realizador, The End of God, de 2021, e Parthenope, de 2024, uma trilogia sobre o tempo perdido, três movimentos sobre o que permanece, o que escapa, sobre o que pede para ser compreendido antes mesmo de ser julgado.

Já no segundo dia do ciclo, dia 7 de maio, a primeira sessão será pelas 15 horas com o filme La prodigiosa transformazione della classe operaria in stranieri, de Samir. O realizador Samir utiliza fotografias privadas de família, animações, certos musicais e material de arquivo inédito para contar, de forma envolvente e divertida, a história da migração dos vizinhos do sul da Suíça, desde o pós-guerra até à atualidade. Segue-se a sessão das 18h30 com o filme A Joe, de Claudio Giovanesi. Entre santos, prostitutas, mães, filhos e camorristas, A Joe, de Claudio Giovanesi, é um relato impregnado de nostalgia e ternura. Uma viagem ao passado em busca de oportunidades perdidas, ao ritmo vacilante e melancólico de uma balada de Tom Waits. Para terminar o segundo dia do ciclo, o Teatro Académico de Gil Vicente exibe a película Follemente, de Paolo Genovese. Um filme divertido e inteligente que explora com humor e sensibilidade as dúvidas, desejos e mecanismos psicológicos que moldam as nossas escolhas num primeiro encontro e na vida.

O último dia do ciclo do cinema italiano, em Coimbra, dia 8 de maio, abre com uma sessão às 15 horas do filme Arza, de Masbedo. Filmado em Stromboli, entre lava, vento e mar tempestuoso, o filme transforma as forças naturais em intensidade poética, explorando a imaginação, a solidão e a natureza como espelho dos limites humanos. A segunda sessão tem hora marcada pelas 18h30 com a película O Último Padrinho, de António Piazza e Fabio Grassodonia. Foragido durante mais de 30 anos, Matteo Messina Denaro foi o fantasma mais esquivo da Cosa Nostra. Inspirado na sua figura, o filme entrelaça traições, destinos selados e ambições destruídas no noir que evoca a grande tradição literária siciliana. Um retrato intenso que revela o lado humano e grotesco de uma fuga lendária. A sessão que vai fechar mais uma edição deste ciclo em Coimbra dá-se pelas 21h30 com o filme Tres e Otole, de Isabel Quase. Baseado no livro homónimo de Micaela Morgia, Três Vezes a Deus, em português, une a honestidade crua da sua escrita à delicadeza de um conto contemporâneo.

Já que estamos no cinema, a agenda da Casa do Cinema de Coimbra para esta semana encontra-se recheada de sétima arte, com estreias no grande ecrã. Hoje, pelas 16h30, o filme O Drama, realizado por Christopher Bordley, vai ter a sua última sessão na Casa do Cinema. Ainda hoje podem assistir pelas 21h30 ao novo filme de François Ozon, O Estrangeiro, uma longa-metragem com argumento adaptado do clássico literário com o mesmo nome, de Albert Camus. Já no Auditório Salgado Zanha, pelas 14h45, podem assistir a um dos filmes patentes no ciclo Shimizu Tardio, A Dançarina, película de 1957 realizada por Hiroshi Shimizu.

A programação para amanhã tem início pelas 14h30, com mais uma das películas inseridas no ciclo Shimizu Tardio, Crianças à Procura de Mãe, um filme lançado em 1956 e realizado por Hiroshi Shimizu. Às 16h15, a Casa do Cinema exibe o Acidente com o Piano, de Quentin Dupieux. Pelas 18h30, podem assistir ao filme Divina Comédia, de Ali Asghari, lançado no ano passado. E para terminar, a programação para terça-feira, dia 5 de maio, encerra com o filme português Projeto Global, de Ivo M. Ferreira, e que terá legendas em inglês. Ainda amanhã, dia 5 de maio, podem assistir à estreia do novo filme de António da Cunha Teles, denominado Cherchez la Femme.

Na quarta-feira, dia 6 de maio, podem assistir aos filmes anteriormente mencionados, com sessões desde as 14h30 até às 21h30 no Cinema Avenida e no Auditório Salgado Senha, com adição de duas películas, uma recente e a outra antiga. Pelas 16h30, La Grazia, de Paolo Sorrentino, uma película de 2025, e para encerrar às 21h30, retorna ao cinema o clássico francês Pierrot Le Fou, de Jean-Luc Godard, um filme de 1965 inserido no ciclo Mimesis, o crime como ato performativo no cinema. Cada bilhete tem um custo de 6€ para o bilhete normal e de 5€ para o bilhete reduzido. Podem acompanhar os horários de cada sessão no site caminhos.info.

Lá atrás escutámos a faixa House, que junta Charlie XCX e John Cale. Continuamos com a nossa Magazine Cultural para os próximos dias, agora com a faixa Green de Hiroshi Yoshimura, a nos acompanhar de fundo. Descemos até à Baixa de Coimbra para o Salão Brasil. Os dias, agora com a faixa Green de Hiroshi Yoshimura, a nos acompanhar de fundo. Descemos até à Baixa de Coimbra para o Salão Brasil.

e o 3, projeto do pianista e compositor conimbricense Luís Figueiredo, que ao longo de 5 sessões, sempre nas primeiras terças-feiras do mês, vai criar um espaço de encontro com 5 excepcionais músicos da área do jazz que vão atuar em duo com o pianista em cada uma destas sessões, sendo que no último semestre do ano a totalidade dos intervenientes se juntarão para uma residência artística onde o septeto trabalhará em conjunto com as ideias musicais preparadas nos duos do primeiro semestre. Este mês, o salão recebe a música que toca harpa Angélica Salvi. Este é um concerto com um custo de 7 euros.

realço ainda a contemplação e visita à Ano Zero 26 Bienal de Coimbra com a mostra Segurar, Dar, Receber. O tema do Ano Zero 26 emerge da raiz da palavra exposição, gabar. O seu triplo significado é segurar, dar e receber. Palavras como habitar e habitação derivam da mesma raiz. Dar e receber são atos partilhados, atos de partilha, pois toda a dádiva requer alguém que dá e alguém que recebe. Segurar, dar, receber explora de que modo as dádivas, o ato de dar e de receber, de retribuir e de transmitir adiante, tomam forma na arte e na arquitetura. Esta Bienal, que aborda a generosidade, a simbiose, a ajuda mútua e a hospitalidade, pensa na partilha dos campos da arte e da arquitetura e, em última instância, no que significa partilhar o mundo. Podem visitar a Bienal em diferentes espaços culturais e não culturais da cidade, desde o Mosteiro de Santa Clara à Nova até ao Jardim Botânico. Uma mostra de entrada livre que estará patente até ao dia 5 de julho.

Viajamos até à Lausanne, mais concretamente ao Teatro Municipal da Lausanne, para a programação que tem patente até sexta-feira. Esta quarta-feira, dia 6 de maio, o teatro vai exibir no grande ecrã a película O Palácio dos Cidadãos, de Rui Pires. Com duas sessões, uma às 10 horas da manhã e outra às 21 horas, este filme dá-nos a ver de forma inédita como cidadãos constroem uma sociedade a partir do interior de um parlamento, um palácio de cidadãos, possibilitando uma pertinente reflexão, muitas vezes contraditória e complexa, sobre a essência da democracia, isto perante o aumento da distância entre cidadãos e poder e após uma crise económica que afetou gravemente a coesão social. Cada sessão tem um custo de 2 euros.

Teatro Municipal da Lousã, mais uma sessão de cinema, agora com a seguinte longa-metragem. Brasil, 1977, Marcelo, especialista em tecnologia, está em fuga e chega ao Recife na semana do Carnaval, na esperança de reencontrar o filho. Mas no meio da comunidade vibrante que o recebe, vê-se envolvido numa atmosfera de paranoia e perigo. Construído como um puzzle de intriga e informação, o agente secreto mostra como a verdade é escondida e a memória coletiva reconfigurada nos regimes opressivos. Falo de O Agente Secreto, de Kleber Mendonça Filho, o filme brasileiro que recebeu o Oscar de melhor filme estrangeiro este ano. A sessão tem lugar na sala principal do Teatro Municipal da Lousã, pelas 21 horas, no dia 8 de maio. Bilhetes

a acompanhar-nos de fundo durante esta revista cultural. Ouvimos Fit Hiroshi, de Hiroshi Yoshimura, novamente do álbum Green, este que nos acompanha em grande parte da nossa Magazine Cultural. Fica então por aqui o Culturama desta segunda-feira. Regressamos na sexta-feira, sempre às 17 horas, para mais uma divulgação dos eventos culturais de Coimbra, sempre nos habituais 107.9 FM ou em ruc.pt. Já a seguir fiquem com a síntese informativa nos 107.9 FM ou em ruc.pt. Fiquem bem com a RUC.

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As Jornadas Universitárias dos Direitos Humanos começam hoje. O evento conta com palestras, workshops e conversas informais até quinta-feira. Entre os temas debatidos está imigração, sexualidade e inclusão. As palestras decorrem no Departamento de Física da UC. A organização cabe à Secção de Defesa de Direitos Humanos da Associação Académica de Coimbra.

As candidaturas para a creche e jardim de infância dos Serviços de Ação Social da Universidade de Coimbra abriram hoje. Os filhos de estudantes, docentes e investigadores da universidade têm vagas prioritárias. As inscrições estão abertas até 31 de maio no site dos SASUC.

0: A linha do Metrobus na Avenida Sá da Bandeira vai ser pavimentada a partir de amanhã. O trabalho final para alargar a linha do metro tem data de conclusão prevista para 14 de maio. A informação foi avançada pela Metro Mondego e pela Câmara Municipal de Coimbra. As obras vão condicionar a circulação junto à rotunda de Luís de Camões. Deixa também de ser possível fazer inversão de marcha na Avenida Sá da Bandeira. O percurso alternativo vai ser feito pelas ruas António Vasconcelos, Antero de Quental e Tenente Valadim.
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0: Segundo o Instituto Português do Mar e da Atmosfera, estão 15 graus na cidade. Até ao final do dia, as temperaturas descem até aos 11 graus, sem previsão de mais chuva.

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1: Trânsito muito intenso na cidade, bastante movimento na zona da Portagem e Solum e na Avenida Inês de Castro e João das Regras em direção à Ponte de Santa Clara. Lentidão também na Rua do Brasil e Miguel Torga nos dois sentidos, na Avenida Mendes Silva e no acesso à rotunda junto à Casa do Sal.

0: meu nome é Jaime Nunes e termina assim mais uma síntese informativa. A informação está de regresso hoje às 21 horas. Até lá, continuo na companhia da RUC nos habituais 107.9 ou em RUC.pt. Tenho o resto de uma boa semana.
1: 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O seu descodificador de ondas hertzianas Radio Box está ilegal. A Alta Autoridade para a Comunicação Social prevê para este tipo de casos sanções que podem ir de 1 a 4 anos de audição ininterrupta de chutes e pontapés.
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quase a chegar ao fim esta hora verdadeiramente ininterrupta de música aqui no Thermocline. Nos habituais 107.9 em RUC.pt.

esta faixa de Turning Ground, de On the Turning Ground, trabalho de novembro de 2023. Eles vão ter novo trabalho para este ano, Somewhere Good, sai em junho de 2026. Alguns singles já saíram, não escutámos neste programa. Até porque a seguir vamos continuar com eles, mas vamos até ao seu homónimo. Já saiu em janeiro de 2020. Escutamos aqui esta Any of These, que nos vai levar ao fim desta emissão do Thermocline. Recapitulando, lá para o final desta emissão, lá para o início, aliás, ouvimos Nala Sinefro. Faixa Space 8. Foi aquele início ambient. Uma faixa de 17 minutos e 32 segundos. Depois passámos para a 3XL de Berlim. Ouvimos Stone, o seu trabalho Dream Curtain Eternally Gentle. Escutámos primeiro a Jelly. E depois ouvimos a Tiny. Continuámos por Berlim, escutámos Nalan, também conhecida como Slim Girl Fat. Um lançamento que ela tem disponível gratuitamente no seu Bandcamp, Take This Wherever You Go. Uma faixa que pertence a Microplanting. Uma colagem de vídeo por Nu e Gal. Foi lançado em março de 2024.

0: Depois escutámos Afrodelics, Rolling on Chrome, Wild Motherfucker Dub, de Kruder and Dorfmeister, de KD Sessions. A reedição de 2014. Depois ainda ouvimos Junebug, Static Between Stations. Sky Remains, ambas do Too Late to Love You. E foi assim que chegámos a este Star Clerking Trio, que terminam este Thermocline. Nós regressamos numa próxima. De resto, já sabem, continuem sintonizados 107.9 RUC.pt. E da Fausto da Silva com mais uma de Santos da Casa.
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To the Spine é um dos 6 temas que faz parte do novo EP de Cabrita. 6 temas com 6 colaborações. Este tema tem a colaboração de Stereossauro. To the Spine de Cabrita a abrir esta emissão de Santos da Casa para 4 de maio. Véspera de mais um dos eventos do Festival Santos da Casa em 2026. Faltam os 3 derradeiros. Amanhã, dia 5, vamos até ao Convento de São Francisco, até ao Café Concerto do Convento de São Francisco, para mais um Café Curto, uma parceria com a Café Curto, iniciativa da Blue House. Amanhã, para ouvir Esteves, Tiago Esteves, que conhecemos, por exemplo, dos 3%, acompanhado no espetáculo de amanhã por João Gil, que a sol se chama Vitorino Voador, mas que também faz parte, por exemplo, do Gil Canto Bien, Charlie Brown ou dos Sal, só para referir algumas das bandas. Dizer também que numa iniciativa paralela ao Festival Santos da Casa, os 2 músicos que passam amanhã ao final da tarde pelo Café Concerto do Convento de São Francisco, ao início da tarde estão na Escola Secundária Alvelar Brotero para conversar com os alunos desta escola. Ficamos nesta emissão a seguir então com Esteves, um dos temas do EP de 2025, chama-se Onde Seria Ontem.

Chama-se Desejos Vãos, é uma das músicas mais recentes de João Só. A seguir seguimos para Cristina Maria, com Filha do Tempo, e depois de Cristina Maria, Carlos Peninha, com Chão Ardente.

Chão Ardente é o tema que dá nome ao novo trabalho de Carlos Peninha e foi com ele que estivemos nos últimos minutos. Novo trabalho tem também os Companhia Algazarra, Tudo Top é uma das músicas desse disco.

My Friend Jack, um original dos The Smoke, aqui na reinterpretação de Pollock e Pedro Renato. É um dos temas da compilação número 2 das cover de Bruxelas Sessions, do programa da RUC de Rui Ferreira, e que passamos por aqui nos últimos minutos. 27 depois das 7, vamos para os destaques da semana. Esta semana o nosso Santo Altar é de uma nova banda de Leiria, chamam-se Albatroz, e o tema Old School Rock and Roll é o nosso Santo Altar. Quanto à recordação, Dundred dos Fugly, para ouvir hoje a faixa Mam. E tem a propósito de que ontem foi o Dia da Mãe, e eles cantam neste tema I Love You, Mam. Primeiro os Albatroz, depois os Fugly.

I Love You Mom, chama-se Mom, é um dos temas de Dandruff. O álbum recordação desta semana pertence aos Fugly. Antes tivemos com o Santo no Altar os Albatroz, Old School Rock and Roll. 35 depois das 7. Ontem domingo não houve Santos da Casa e, como habitualmente aos domingos, já há tabela 13 fados. Não houve tabela 13 fados, que existe sempre semanalmente, de acordo com as vossas votações. E vamos fazer uma passagem muito rápida, não vamos fazer uma passagem muito rápida pelos 13 temas, mas dando-vos a conhecer alguns temas pouquinhos e falando um pouco de quem são os 13 que esta semana estão nos 13 fados.

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Mostrei por aqui duas das quatro novidades desta semana na tabela 13 Fados. Ouvimos Musa de Improviso, também de Musa de Improviso, que é de Margarida Campelo, e também este A Sorte de Carlão. Mas do número 13 até ao número 1, Crescer de Rita Onofre, Cartas de Alex Dalva com Milha. Cartas de Alex Dalva, no número 11, Mal Vestido dos Ganso, no número 10, Musa de Improviso de Margarida Campelo, nono para São Pedro com Paracetamol, Far From God dos Municipal, ao oitavo, no sétimo, Não Me Coces a Cabeça de El Pertués, Nada a Perder, David Fonseca, é número 6, no número 5, Encanto de Amy Curl, 4 para Not Today de Barzarindi, 3 para O Ódio de Gonçalo Guiné, 2 para A Sorte de Carlão, e no 1, no primeiro lugar, pela terceira semana consecutiva, é Esteves Sem Metafísica, com Redenção, que escutamos por aqui de seguida.

Esteves sem metafísica a liderar a tabela das vossas preferências mais uma semana. Com este Redenção, esteve sem metafísica que há cerca de duas semanas esteve no Festival Santos da Casa, nesta edição de 2026. Voltamos amanhã de novo ao Café Convento, ao Café do Convento São Francisco, para mais uma parceria com o Café Curto da Blue House. Amanhã no Festival Santos da Casa e no Café Curto temos Teves, a partir das 19h30, como disse, no Café Concerto do Convento de São Francisco. Até ao final da edição deste ano, na quinta-feira, dia 7, vamos até ao Penedo da Saudade e Centro Cultural Penedo da Saudade para ouvir o transportar para palco de um livro de poesia, mas com acompanhamento musical, e chama-se então o disco, curiosamente este livro também vai ser disco, chama-se Psicose, é de Luana Penovo e vai ser apresentado em quarteto no Centro Cultural Penedo da Saudade na próxima quinta, a partir das 18 horas. O Festival Santos da Casa fecha na próxima semana, na quarta-feira, às 19 horas, aqui no corredor da Rádio Universidade de Coimbra, com Henrique Tomé, mas desses concertos, sem ser o da manhã, voltaremos a falar muito em breve. Seguimos com mais uma voltinha, é um dos temas do novo dos Unsafe Space Garden.

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nova vaga, os Spreader. Antes mais uma voltinha, Unsafe Space Garden.

Vamos para o final desta emissão com um trio radicado no Porto, mas de três nacionalidades distintas, Portugal, Brasil e Estados Unidos. Chamam-se Nobody e o primeiro single saiu em abril deste ano, chama-se September. Amanhã mais, depois das 7.

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Boa tarde e sejam bem-vindos a mais uma emissão do Boca de Sino. Eu sou Beatriz Monteiro e vou estar convosco até bem perto das 21 horas para uma viagem até à década de 70. A viagem de hoje dá-se por músicas que nos fazem sentir bem. Dessa forma, começamos em 1973 e vamos até ao álbum Wovoka de Redbone. Ficamos com o tema homónimo ao álbum e, para acompanhar, ficamos com o icónico Come and Get Your Love. Já sabem, fiquem ligados aqui no éter da Rádio Universidade de Coimbra, nos 107.9 ou em RUC.pt.

De 73 passamos para 76 e ficamos com Dose Dupla de Silver. Ouvimos o tema Memory e logo de seguida Wham Bam Shangalang.

Entramos na segunda metade da história do Boca de Sino, com uma viagem até 1977. Agora quem domina esta dose dupla é Player, e ficamos com Baby Come Back. Para acompanhar, ouvimos o tema This Time I'm In It For Love. Já sabem, continuem a acompanhar a emissão aqui no 67.9 ou em ruc.pt.

Ouvimos dois temas de Out of the Blue, álbum de Electric Light Orchestra. Ficamos com o tema Turn to Stone e agora acabámos mesmo de ouvir Sweet Talking Woman. Vamos agora seguir com The Doobie Brothers. Ficamos com o tema Listen to Music, saído do Toulouse Street. E para acompanhar ficamos com Discipline.

Ainda estamos a ouvir Discipline de Doobie Brothers. Se tivermos mais um tempinho, ainda ficamos com Brady, You're a Fine Looking Girl, dos Looking Glass. Eu sou a Beatriz Monteiro e o Boca de Sino volta para a semana. Até lá, fiquem ligados no éter da Rádio Universidade de Coimbra, aqui no 107.9 ou em ruc.pt. Boa noite.

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1: Boa noite, são neste momento 21 horas e é tempo de mais uma síntese informativa na voz de Leonor Lopes. O Teatrão, em coprodução com o Plano Nacional das Artes, vai produzir no próximo dia 5 uma plataforma para dar mais visibilidade aos teatros que se produzem nas escolas da região de Coimbra, intitulado De Movimento de Teatro Escolar. A programação inclui espetáculos em escolas da região, como a secundária Avelar Botelho, secundária Dom Dinis e em agrupamentos como o de Alveázar. O objetivo do movimento é que a distância seja um elemento unificador. A entrada é livre em todo o programa. A cerimónia oficial de partida do Vodafone Rally de Portugal decorre no próximo dia 7 na Avenida de Conímbriga, em Santa Clara. Devido à montagem das estruturas necessárias, vai haver congestionamentos no trânsito de 1 a 8 de maio e também nos estacionamentos. O rally tem início às 1h15 e o arranque da prova é às 2h. As candidaturas para a creche e jardim de infância dos Serviços da Ação Social da Universidade de Coimbra abriram hoje. Os filhos de estudantes, docentes e investigadores da Universidade de Coimbra têm vagas prioritárias. As inscrições estão abertas até 31 de maio nos sites do SASUC. Para terminar, o Festival Santos da Casa vai apresentar no dia 5 a performance Psicose de Penouf.
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1: De acordo com o Instituto Português do Mar e da Atmosfera, o termómetro marca neste momento 14 graus, com uma máxima de 21 graus e uma mínima de 11.

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1: Passam 4 minutos das 9 e o trânsito circula com normalidade na cidade dos estudantes.

0: Chega assim ao fim mais uma síntese informativa. 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

0: O comboio da Briosa, proveniente de mais uma semana desportiva, acaba de dar entrada na linha do Prognósticos, onde termina a sua marcha.
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0: Ora, muito boa noite, sejam bem-vindos a mais uma edição do Prognósticos na Rádio Universidade de Coimbra. Como sempre, sem palpites nem apostas, mas com prognósticos, hoje olhamos para um momento decisivo da época da Académica, depois da vitória por 1-0, frente ao Varzim, com um gol de Cascavel. Um jogo duro, fechado, com poucas oportunidades, mas onde a Briosa acabou por mostrar mais alma e sair por cima. Com mais de 12 mil adeptos nas bancadas, vive-se uma ligação forte entre a equipa, formação e adeptos. A subida está cada vez mais próxima, faltam 3 pontos em 6 possíveis. A pergunta impõe-se, é já em Mafra? Ora, João, começava por ti, e para já para te cumprimentar, João Barata, teremos também o António Plácido, mas começava por ti, João, boa noite então. Já, sim, agora podes dizer uma boa noite mais.
1: Uma boa noite a todos. Exatamente. Que nos acompanham.
0: Já, agora já com o microfone levantado, entre aspas. Então, João, começava por ti, como estava a dizer, que leitura fazes deste jogo frente ao Varzim? Foi uma vitória da maturidade da equipa ou foi uma vitória mais de sofrimento?
1: Penso que foi uma daquelas vitórias em que o que é preciso é ganhar e somar os 3 pontos. Não foi uma daquelas exibições em que nós ficamos boquiabertos e... Bem, a dizer que foi o melhor jogo da época, porque não foi, nem de perto, nem de longe, mas acabámos por conseguir ganhar, que era o mais importante, para irmos aqui com uma margem, certa margem para os 2 jogos que faltam, mas sim, foi, acho que foi mesmo isso, foi os 3 pontos é que vieram, porque a exibição não foi nada por aí além.
0: E de ressalva deste jogo e dos anteriores, um facto de haver um gol de Cascavel, né, que acaba por ser determinante, ele tem sido determinante, já estou aqui a adiantar um bocadinho com a minha opinião, mas entretanto surge o isento António Plácido aqui no estúdio, que tropeça ali na entrada, é digamos a vontade de vir opinar, e eu até faço uma coisa, já falei aqui com o João. António, para já boa noite, com calma, recupera aí o fôlego.
2: Este microfone está a funcionar?
0: Está sim, senhor. Ora, falar. Exatamente. Podes falar para a parte lateral, não precisa de ser. Exatamente. Muito bem. São diferentes, de estúdio para estúdio as coisas mudam. Mas já tinha falado aqui com o João, então, de que esta foi uma vitória que não foi propriamente a mais bonita de todas, mas foi saborosa, sem dúvida. E agora passava aqui para um outro tema, que é o facto de ser um jogo que, não, por isso mesmo, não teve ocasiões claras. Achas que a Académica soube controlar simplesmente ou adaptou-se ao jogo imposto pelo Varzim?
3: Eu acho que foi até muito a abordagem da Académica. E, sinceramente, não é algo que me surpreendesse, sobretudo pela abordagem que a Académica já teve ao jogo da Póvoa e até as circunstâncias do jogo. Não era propriamente um jogo que eu esperasse que fosse aquela Académica que, por exemplo, se calhar vimos com o Belenenses, não teve medo de ir para cima, a Académica que vimos até frente ao Santarém, na primeira parte, sobretudo. Uma Académica que em certos pontos vimos nesta fase de subida. Acho que se esperava que não fosse esse tipo de jogo da Académica, não fosse esse tipo de abordagem, mas sim uma Académica claramente muito mais cautelosa, porque sabia o momento em que estava, sabia a importância do jogo e sabia perfeitamente que, e toda a gente também sabia que isso ia acontecer, que íamos ter uma Académica que queria ganhar, custa o que custasse. Não há outra maneira de dizer, basicamente. Uma Académica que sabíamos que ia atrás do golo e depois não ia certamente segurar esse golo. Era uma Académica que ia jogar sabendo que o golo eventualmente ia cair para o seu lado, que com calma eu basicamente ia lá chegar. E foi isso que vimos durante praticamente 90 minutos. A Académica até entra bem, entra com uma oportunidade de Leandro Silva, a partir daí o Varzim até consegue ter mais ascendente a certo ponto. Dito isto, não, no controlo, não propriamente na criação de oportunidades, o Varzim praticamente não queria, sem ser um remate de longe ao posto, não lembro quem na altura mandou ao posto. Mas de resto foi a Académica que, pé ante pé, ia sempre lá conseguindo chegar, ia sempre conseguindo criar. Nisso, sinceramente, acho que é uma vitória extremamente justa da Académica. Acho, talvez possa ser um exagero visto o lado do Varzim, porque a realidade é que o jogo é extremamente equilibrado, muito a meio campo, um jogo certamente muito equilibrado no nível dos duelos, que nenhuma equipa conseguiu propriamente ser amplamente superior. Mas é uma Académica que era exatamente aquilo que se esperava. É a típica Académica que, com António Barbosa, nos mostrou muitas vezes que não precisa de ser tão exuberante para conseguir lá chegar. E muitas vezes, se calhar, se fosse há 3 meses, íamos ter a caixa de comentários no Instagram recheada de 100 comentários a dizer com este futebol não se vai lá, com este chutão para a frente não se vai lá, com este jogo de duelos não se vai lá. Mas a realidade é que António Barbosa continua a ser especialista neste tipo de jogo. A Académica é tão cautelosa que eventualmente o resultado acaba sempre por lá chegar. Já nos habituou que está a resultar. E agora, certamente, eu não acredito que vá ser uma Académica propriamente diferente para o jogo com o Mafra. Acho que vai continuar a ser aquela Académica que não vai eventualmente tomar as rédeas do jogo a partir do primeiro minuto, mas é uma Académica que espera que, com o passar dos minutos, com sobretudo a maturidade que tem no seu jogo, e acho que é a grande supremacia da Académica, não só nesta fase de subida, mas em todo o campeonato, uma Académica que mostra que, quando é madura, consegue chegar lá poucas vezes e causar perigo às vezes suficientes, enquanto que a equipa adversária muitas vezes também pode fazer exatamente isso, mas não consegue, porque lá está. É uma Académica que é extremamente bem organizada nesse sentido e que não precisa de muito para lá ir, e sabe interpretar na perfeição os momentos do jogo, percebe-se que os jogadores são altamente inteligentes nesse sentido, conseguem perceber muito bem as circunstâncias de cada jogo, as circunstâncias de cada momento do jogo, para conseguir perceber aquilo que tem. A Académica acaba por, às vezes, ter momentos mais em baixo, mas quando é preciso consegue ir para cima. Quando a Académica acaba por entrar, às vezes, mais leve, por assim dizer, a Académica, na minha opinião, entra mal na segunda parte, sobretudo nos primeiros 5, 6, 7 minutos, em que o Varzim parecia que estava a entrar como tinha saído. Mas a realidade é que aos 10 minutos de jogo a Académica marca 1-0. Não quero dizer contra a corrente, mas lá está. Era um Varzim que não conseguia criar, e é uma Académica que sempre lá ia, percebia-se que aquela decisão que ia fazer de facto a diferença ia acabar por correr bem. Correu uma bem, podia ter corrido mais, aos 5 minutos a Académica já podia estar a ganhar, a Académica teve aí na oportunidade com o Montes, e lá está, num jogo que talvez nós digamos que não é bem conseguido a Académica, acaba por criar 3 oportunidades de golo, claras, claríssimas, acaba por ter mais um par de lances em que se decide melhor, consegue ainda criar mais perigo, e cede uma ocasião ao adversário que é um remate longe. Por isso não consigo dizer que é um jogo mal conseguido nesse sentido. De facto, acho que eu venho aqui demasiadas vezes e separo sempre aquilo que é a exibição do resultado. Mas, sinceramente, eu acho que já chegamos àquele ponto da época em que a Académica precisava de 6 pontos à entrada do jogo para subir divisão. Por isso, eu não me importo de ganhar para partir daqui sempre por 6-0, não importo de ir a Mafra ganhar com um penalti aos 97, depois de estar o jogo todo inteiro a defender. Porque já chegámos àquela altura em que cada jogo é uma final, e, como se diz, as finais não se jogam, as finais ganham-se.
0: Já ganhamos esta final, e foi um jogo, este tipo de jogos, João, muito mais físicos e fechados, são muitas vezes decisivos nestas fases finais. O Topi falava um bocado disso, do jogar para o resultado. A equipa pareceu mais fresca ontem, concordas?
1: Sim, acho que a equipa também sofreu alguns também comentários não muito positivos em relação ao esforço físico que fizeram em Santarém. Também é algo de realçar que este jogo foi às 7 da tarde, numas condições completamente diferentes do outro jogo, que tinha sido à hora do calor, às 11, com muito sol. Este domingo estava céu nublado, já estava fresquinho, uma hora que a Académica tem-se safado bastante bem, mas penso que sim, penso que foi um jogo em que também os jogadores correram mais, sentiram-se melhor fisicamente. Não houve jogadores, por exemplo, o Leandro, que tinha estourado no final do outro jogo, aguentou-se minimamente bem, apesar de também ter sido substituído, mas no tempo todo que teve em campo, saiu-se bem. O único que entre aspas, estourou foi o Cuba, não sei se terá algum problema mais sério ou não. Mas
0: mesmo assim não saiu tão cedo como costuma, não é?
1: Sim, o Cuba saiu aos 70, 75, 76, por aí.
0: Normalmente isso, era ali pelos 60
1: e poucos, sim. Mas penso que sim, nesse sentido a equipa saiu-se bem fisicamente.
0: Topé, há aqui um craque, não é? Que nos poderá vir a fazer muita falta nos próximos um ou dois jogos, vamos ver qual é o castigo que ele levará.
3: Ou se calhar até 3.
0: Mas o golo de Cascavel acabou por ser determinante. O que é que achaste então da exibição dele e da importância que tem tido nesta fase? E agora podemos lhe juntar também a falta que poderá fazer nos próximos dois jogos.
3: Acho que o Cascavel, na minha opinião, tem sido aquele jogador que não é exuberante no sentido de... Não é Benny, em que do nada o estádio se levanta a aplaudir Benny. Não é Leandro, que do nada levanta um passe e consegue levantar meio estádio a aplaudi-lo. Mas é o jogador talvez mais certinho nesta segunda fase da Académica. Isto, na minha opinião, é o jogador que pé ante pé conseguiu ganhar no seu espaço. Recordo que o Cascavel não é titular nos primeiros jogos da fase subida. Candeias é titular nos primeiros cerca de 3, 4... Até que Cascavel ganha a titularidade, Cascavel passa-lhe por cima, e desde aí que ninguém sequer coloca em causa, ninguém coloca em causa a titularidade de Rodrigo Cascavel. Tem feito desde aí cerca de 8 jogos irrepreensíveis. Na minha opinião, tem sido constantemente dos melhores em campo da Académica, se não em certos jogos, de facto, o melhor. Um jogador constantemente em desequilíbrios, não é provavelmente aquele jogador rapidíssimo que parte de 1, 2, 3. É um jogador extremamente capaz, não tem medo de partir para o meio, jogar na ala, não tem medo de se associar com os colegas, ir à frente. Ninguém esperava que fosse o finalizador que é, e de facto tem marcado e que se farte. Acho que até se colou a Cuba como o melhor marcador da equipa neste ano de 25-26. e ganhou tanta importância que se calhar neste momento ainda nos estamos a perguntar o que é que poderá ser desta Académica sem Cascavel, quando se calhar há 2-3 meses ninguém sequer colocaria essa questão caso Cascavel não jogasse. E a resposta eu acredito que é simples, é um jogador que vai fazer muita falta à Académica, não só a marcar golos, que é aquilo que se calhar as pessoas mais têm reparado que Cascavel é capaz, porque a realidade é que Cascavel dá 8 jogos para cá, marca e marca que se farta.
0: E assiste?
3: E assiste, ainda por cima, que é, tem feito de facto uma sequência que é espetacular. E é uma suspensão que vai ser muito complicada para a Académica. A Recorte Académica também já está sem António Xavier, o que coloca um grande ponto de interrogação naquilo que pode ser as opções para o jogo na Imafra. Naturalmente o titular, acho que a gente está à espera que seja Daniel Candeias, mas recordo que ainda há Pedro Jesus que é jornal, há Carcelazzi que até pode jogar mais à frente, ou até mexer em Edson, que eu não acredito.
0: O Nuno?
3: Ou até Nuno Barbosa. Então, Nuno Barbosa começou a temporada já com pontas a extremo, mas a realidade é que certamente nenhum vai dar aquilo que Cascavel dá ao jogo, e sobretudo o quão entranhado já estava Cascavel no jogo da Académica, entranhado já estava com os colegas, porque uma coisa é treinar todos os dias com estes colegas, outra coisa completamente diferente é jogar, e Cascavel tinha feito recorrentemente. Candeias aqui e acolá também vai jogando, mas acho que quando entra, e não é para ser mauzinho, mas Cascavel não tem dado sequer um terço daquilo que Candeias não tem dado sequer um terço daquilo que Cascavel tem dado. Ou seja, coloca uma grande dúvida daquilo que a Académica de facto poderá fazer, porque sem Cascavel as coisas são bastante diferentes. Mas lá está. Vamos voltar àquela questão que é, se calhar fosse uma lesão de Cascavel a 10 jogos, eu ia estar extremamente preocupado. Mas a Académica precisa de uma vitória, a jogar bem ou mal, é uma final que a Académica, para mim, ganhar por 1-0, eu já fico extremamente feliz. Por isso, seja Candeias, seja António Xavier voltar de lesão, seja Nuno Barbosa, Triana, seja Carcelazzi, etc, o que for, acho que a Académica tem mais do que condições para ganhar ao Mafra, um Mafra que está claramente em crescendo exibicional.
0: Sim, já vamos falar dessa perspectiva. Sim. Eu até punha aqui a explicação do nosso PhD para essa situação e o que é que ele pensa sobre essa possível substituição, possível que vai ser necessária, mas que possibilidades há para substituir Cascavel?
4: Trabalhado, e o Cascavel, houve períodos da nossa equipa que esteve fora e que nós tivemos um excelente rendimento também. Obviamente que ele está num excelente patamar de forma, hoje fez o golo, tem feito golos, assistências, está num grande rendimento. O que sentimos é que todos, como há pouco respondia ao colega, é que todos os jogadores estão preparados para dar o seu máximo. Por isso, vamos adaptar, vamos criar. Temos o Candeias, que é a extrema posição, temos o Pedro, que tem jogado nessa posição, temos o Camilo e o Barbosa, que têm feito essa posição. Nós continuamos com a mesma determinação.
0: Continuam, sim, senhor, mas eu não queria isto em loop, portanto já ouvimos então a opinião do nosso treinador, que vai um bocadinho ao encontro do que o Topé tinha dito anteriormente, para não repetir no Topé. João, o que é que achas destas possibilidades, digamos, avançadas pelo nosso treinador?
1: Sim, é basicamente o que ele disse. Temos várias opções diferentes, pode sempre voltar ao ponto inicial de meter o Nuno Barbosa, mas que eu acho que não acredito muito que isso vá acontecer. Acho que a mesma opção mais provável, e que acho que acabará por acontecer, é o Candeias voltar a jogar a titular. Candeias, que
5: não, na minha opinião, não tem entrado muito bem nestes últimos jogos.
3: E parece ser simpático.
5: Mas pronto, tem entrado um bocado sem energia, sem um bocado fora, não muito ligado ao jogo. Não, sempre que entra não tem trazido nada de mais. Portanto, apesar de termos várias opções, acho que nenhum deles vai conseguir dar o que Cascavel tem estado a dar. Independentemente de qual seja, acho que é por aí também.
3: E eu acredito que António Xavier, caso pudesse jogar, ia conseguir ser o mais próximo cá de Rodrigo Cascavel, que ele tem mais jogo interior. Mas tirando isso, acho que é uma perda que quase, não quero dizer irreparável, mas perto disso. E ainda uma nota, que é, creio que não vai ter Cascavel, não vai ter António Xavier, vai ter dois extremos, que é Beni Candeias, e há, lá está, Pedro Jesus, mas já creio que não vai ter extremos de raiz no banco, acontecer para o jogo com o Mafra, a não ser que Candeias comece no banco. Ou seja, caso o jogo esteja empancado, a Académica não vai ter desequilibradores. Ou seja, vamos ter grande probabilidade de acabar o jogo com o Triano ou o Barbosa a extremo.
0: Já vamos passar para essa previsão, digamos, do jogo de Mafra. Ainda deste jogo, houve um dado, mais uma vez, bastante positivo, que estavam, João, mais de 12 mil pessoas na bancada. Tu até jogas à bola, portanto, que impacto é que tem este ambiente numa equipa nesta fase da época?
5: Sim, acho que é fundamental a cidade unir-se e, entre aspas, encher o estádio, trazer muitas pessoas para apoiar a equipa. Não é assim tão comum em Portugal isso acontecer, sem ser nos três grandes, como se costuma dizer, que enchem o estádio. Portanto, a Académica tem estado a dar bastante nas vistas. A Mancha Negra e até o público em geral tem se unido e tem comparecido, tanto em casa como fora, até porque os bilhetes fora até parece que são escassos e nem sei como é que vai ser agora em Mafra, porque eu não sei se a Académica já
0: Eu acho que a perspectiva
5: divulgou.
0: é bastante reduzida em número de.
3: O Belenenses na altura teve acesso a 180
0: É,
3: bilhetes,
0: 200 bilhetes, estamos
3: pois.
0: a falar de uma coisa muito baixa, sim.
5: Até porque a capacidade do estádio do Mafra é semelhante à do Santarém, só que o Santarém tinha disponibilizado quase a capacidade total para a Académica.
0: E tem a bancada central que não existe no. Há lá uma bancadazinha na parte do Mafra, não é propriamente uma bancada a todo o comprimento do campo e, portanto, muito limitada em número de adeptos.
5: Sim, mas pronto, onde eu quero chegar é que os adeptos têm comparecido, têm ajudado da maneira que conseguem ajudar e têm apoiado. E acho que é importante, acho que os jogadores também sentem isso. Até vimos no final do jogo todos os jogadores a virem a aplaudir e agradecer o apoio que os adeptos têm dado.
0: António, fala-se muito desta simbiose então entre adeptos e equipa principal. Achas que isso tem sido uma das chaves da época?
3: Sim, acho, sobretudo quando lá está, volto ao ponto que eu tinha tocado de a ter dos jogos tão divididos. Em que pode certamente constantemente cair para um lado, eu não tenho a mínima dúvida. Isto, lá está, pode parecer até um conto de fadas, mas eu não tenho a mínima dúvida que os adeptos, até certo ponto, ajudam a puxar. E não é por acaso que a Académica em casa é a melhor equipa desta segunda fase e a Académica tem uma derrota em casa desde setembro. Ou seja, se contarmos apenas para o campeonato, a Académica tem uma derrota em casa. Nesta fase de subida são 6 vitórias e uma derrota. Ou seja, são números que são de facto muito bons para aquilo que. Sobretudo aquilo que nós nos habituámos. Eu recordo que com o Tiago Moutinho, na altura em que não havia tanta essa ligação, até certo ponto houve um bocado de ligação, mas nem perto daquilo que nós neste momento estamos a assistir. A Académica, mesmo assim, constantemente tremia em casa e tremia com gravidade. Ou seja, esta equipa, claro, parece estar claramente a criar uma ligação completamente diferente. Acho que o clube também está a fazer por isso, na maneira como produz tudo aquilo que produz. Acho que tem-se contribuído. Até dia após dia, a maneira como se oferece bilhetes, a maneira como se procura trazer os jogadores de todo lado, a maneira como não há medo de levar os jogadores para o pé dos adeptos, a maneira como não há medo de criar as condições que são necessárias aos adeptos, a maneira como se patrocina cada coisa. Ou seja, todos os pormenores precisamente têm sido tratados para conseguir unir um bocado mais o clube à cidade e a toda a sua gente. E de facto, acho que esse trabalho tem sido muito bem feito e tem tido resultados todo, que está à vista de toda a gente. A Académica continua a crescer. Já disse o Hugo Seco na antevisão ao Canal 11 que nunca tinha sentido enquanto ele estava na Académica. Não sentia esta ligação tão forte quando cá estava e isso tem-se contribuído muito. Acho que é uma das grandes obras da Académica. Talvez não tendo tecnicamente a melhor equipa da prova, não tendo taticamente a melhor equipa da prova, tem constantemente um jogador extra que está constantemente a puxar para conseguir trazer sempre o clube cá para cima e certos jogos de facto isso faz a diferença e eu não só para um lado mas também para o outro, porque a realidade é que não é propriamente diferente de jogar contra 200 adeptos adversários de jogar contra 12 mil e isso depois faz a diferença para quem vem ao estádio da cidade de Coimbra e nisso acho que o estádio de Coimbra está finalmente a ser a tal fortaleza durante tanto tempo se tentou tornar e que apenas esta temporada nós finalmente temos visto.
0: João, é verdade que esta parte do público é importante, mas já falaste sobre isso também. Vamos então passar a mais para a antevisão do jogo com o Mafra. Antes disso, até em vez de falar mesmo do jogo, das contas da subida. Portanto, a Académica precisa de 3 pontos em 6 possíveis. Olhando para este cenário, João, dirias que a subida está praticamente garantida ou ainda vês aqui alguma margem para uma surpresa?
5: Eu acho que podemos partir por 2 pontos diferentes. Acho que nós precisamos de 3 pontos, tanto que o Belenenses também tem que os fazer. Portanto, o melhor cenário possível é despachar já e acabar com as contas em Mafra, para podermos jogar o último jogo de uma maneira mais tranquila e, quem sabe, a lutar pelo título de campeão, caso o Amarante escorregue. Mas pronto, claro que isso é um bocado irrelevante, tendo em conta que o objetivo principal é a subida. O Mafra tem vindo a crescer, portanto, não será um adversário fácil. nem sei ao certo contra quem é que o Belenenses também tem que jogar.
3: Santarém e Mafra.
0: Santarém jogou.
3: Sim, desculpa. Varzim e Mafra. É, são os adversários que a Académica joga. É sempre okay. Adversário assim.
0: Vai agora à POV.
5: Mas pronto, partindo também por aí, o Santarém também tem, já está há dois jogos sem perder. Mas qualquer adversário nesta altura também não é nada fácil. Podíamos pensar que e tal, aquele clube já não tem hipótese, ou seja, já vai atirar a toalha ao chão, o que não se tem verificado, até porque o Trofense empatou com o Amarante, o Neuza Dará empatou com a Académica, ou seja, duas equipas que estão na parte de baixo da tabela ainda roubam pontos, por isso acho que não se pode dizer que está garantido, porque apesar de estarmos muito perto, acho que não é o correto a fazer. E só devemos dizer quando já está concretizado.
0: E, na verdade, esse é um dos problemas, se seria ou não. É claro que seria bom fazê-lo já, mas se seria preferível ou não. Mas até perguntava a ti, António, que psicologicamente achas que será mais difícil fechar a subida agora fora, num terreno complicado como Mafra, ou pode até ser mais libertador, digamos, o ter que ganhar, mas fora? Não ter que ganhar, mas poder ganhar, assinar, digamos, a subida, mas pode ser mais libertador lá do que aqui.
3: O libertador é no sentido, acho que vai ser muito na linha do... A Académica vai jogar mais liberta, porque não tem tanta pressão como poderá ter no último jogo. E isso acho que vai ser óbvio, porque a Académica pode perder este jogo, vai sem essa pressão de obrigatoriamente ter de ganhar, porque mesmo que perca, ainda vai ter o último jogo para ganhar, em último caso. E aí sim, no último jogo, é que eu acho que é uma pressão, e eu não sei se isto até certo ponto pode ser traumas de adepto, porque a realidade é que nós estamos muitas vezes habituados a ser obrigatório ganhar, e em casa, perante muito público, tremer por todo o lado. Acho também, este final de campeonato poderá eliminar muito fantasma, e nós temos muito, se calhar, fantasma a ser eliminado frente ao Varzim, mas acho que o último fantasma, o Ultimate Ghost, vai ser mesmo eliminado se pudermos frente ao Trofense. E nisso até certo ponto pode ser melhor fora de casa, porque não vai haver tanta pressão. A Académica vai jogar a saber que é favorita, porque a tabela vai dizer isso, mas não é favorita no sentido de vai estar a visitar uma equipa com um investimento maior que a Académica, uma equipa com uma rodagem maior que a Académica, esperamos nós, supomos nós, e vai jogar nessa situação como visitante. Ou seja, na teoria a Académica não vai ser propriamente a maior favorita naquele jogo, vai ser favorita única e exclusivamente por causa da posição em que está, é candidato ao título, está em segundo lugar e pode saltar para primeiro na próxima jornada. Nesse sentido, a Académica vai jogar com muito menos pressão, mas a pressão vai continuar a lá estar, porque a Académica neste momento é o primeiro alvo a bater, no sentido de, se o Belenenses vai atrás de alguém, vai atrás da Académica, porque de facto podemos trazer por miúdos, o Amarante já está na fase de subida, na fase já está na segunda liga, acho que não... Por mais que tentemos evitar, faltando um ponto ao Amarante, seja agora, seja nos nada a seguir, o Amarante vai conseguir esse ponto. Ou seja, na teoria.
0: E podem precisar dele, se por acaso. Sim, nós podem precisar ou outro, dele. Pelo menos o terceiro classificado.
3: Eu acredito que até possa nem precisar, vendo o estado em que está o Belenenses neste momento. Ou seja, acho que o alvo vai bater, que o Belenenses neste momento vai atrás. É claramente a Académica, e nisso a Académica vai ter, certo ponto, bastante pressão. Até certo ponto também pode ser bom jogar antes do Belenenses. Bom, e tem o lado bom e tem o lado mau. Se o Belenenses ganhasse ao Varzim antes da Académica jogar, metia uma pressão enorme em cima da Académica, jogando depois tira um bocado isso, mas também se o Belenenses eventualmente não ganhava, jogar fora contra o Varzim antes da Académica entrar em campo, a Académica também entrava com uma pressão ainda menor, porque já sabia aquilo que precisava para subir a divisão. Ou seja, acho que a Académica vai entrar muito mais descomplexada dentro de campo, e acho que vai ter razões para isso. E se calhar sem menos tremer de pernas que teve frente ao Varzim, e nisso acho que pode ajudar bastante.
0: João, o Mafra, e agora passamos para a antevisão do jogo, o Mafra atravessa um bom momento e ainda sonha, como disse agora o Top People, com o terceiro lugar. Que tipo de jogo esperas?
5: Espero sem dúvida um jogo em que não vai haver domínio de nenhuma das duas equipas. Acredito que vai ser novamente um jogo complicado, um jogo em que Nem diria que se pode decidir em caso de uma expulsão. Acho que mesmo assim vai continuar um jogo muito empacado. Como o Topé disse, o Mafra é uma equipa que teve um grande investimento, teve até aqueles jogadores que vieram daquele acordo com o Copenhaga, se não me engano,
3: Midtjylland
5: da Dinamarca. Portanto, é uma equipa que já, também já mostrou que vale, ficou em segundo na primeira fase. entrou com o pé esquerdo nesta fase de campeão, mas que agora nos últimos 5 jogos tem 4 vitórias, ou seja, vem numa fase com, diria, tem confiança, até porque os adversários diretos, porque para eles o objetivo é claramente já só o playoff, tanto o Belenenses como o Vitória B têm vacilado, até referir que o Mafra foi ganhar a Guimarães por 2-0, portanto acho que o Mafra vai claramente com confiança e vai olhar...
0: Só uma parte, eu depois estive a ver um bocadinho um jogo, ou pelo menos o resumo do Vitória com o Mafra, e o Mafra ganha, tudo bem, mas o Vitória tem lá oportunidades que nunca mais acaba. Portanto, também o aspecto defensivo do Mafra pode ser algo que nós possamos aproveitar.
5: Sim, para as debilidades que eles também mostraram no último jogo contra o Vitória, que o Vitória não conseguiu aproveitar, bolas ao poste e falhanços, mas penso que vai ser um jogo complicado, em que a Académica vai ter que ter bastante cuidado com esta equipa.
0: António, que aspectos do jogo da Académica que achas que vão ser decisivos em Mafra? Portanto, para já, Cascavel é uma carta fora do baralho. Mas eu mantenho a pergunta para ti, mas já agora vamos ouvir o que é que o nosso treinador disse sobre Beni e Cascavel.
4: Acima de tudo, hoje sentimos que a equipa estava dentro do jogo. Sentimos que toda a gente estava dentro do jogo, estava com um rendimento alto, principalmente na segunda parte. As características do Beni a criar muitas vezes um contra um com o lateral direito. As características do Casca em situações de um contra um, mas também de ataque à profundidade. E as características do Cuba nas diagonais das costas dos centrais, com o Marcos mais alto e o Léo mais baixo, levou a que o jogo fosse mais no nosso sentido. Se bem que total confiança em todos os jogadores que jogam, que não jogam, que têm sido convocados, que têm jogado mais tempo ou menos tempo, e naquilo que podem nos dar, e sabemos que ainda nos vão dar esta época, estamos muito confiantes.
0: É verdade que aqui foi uma referência a este jogo, mas não muda a estrutura ou a maneira de jogar, só não está lá Cascavel, não é? Os outros que falou aqui, o Edson, o Beni, estarão. Como é que pensas então que aspectos do jogo é que vão ser decisivos neste jogo da Académica?
3: Acima de tudo, na minha opinião, maturidade, que a Académica pode abordar o jogo, não no sentido de daquilo que nós já falámos, da Académica poder ser uma equipa mais madura dentro de campo, não estou a falar disso, mas uma equipa mais inteligente. Este Mafra, para quem não tem acompanhado, e acho que as pessoas acompanharam, Mafra já é uma equipa que nós temos visto desde o início da primeira fase, foi talvez o grande adversário da Académica, a Académica teve sempre mais próximo ao longo da primeira fase. É um Mafra que joga pouco, mas sabe o que faz. Isto no sentido de tem o seu estilo de jogo muito vincado, não precisa propriamente daquele futebol champanhe, talvez que a certo ponto o Belenenses nos habituou, por exemplo, para conseguir ganhar jogos. É uma equipa que é muito física, para quem não conhece, é uma equipa que tem dois avançados que são brutamontes, o Mamor Niang talvez seja um dos melhores jogadores desta Liga 3, é um jogador que leva tudo à frente, já frente ao Vitória volta a fazer das suas, volta a fazer exatamente o mesmo, de andar a arrastar defesas. É um jogador que joga na perfeição em pivô, acredito que para o ano chega à segunda liga, se não até a voos mais altos. É um pivô que é exímio, o Mafra tem um meio campo que é fortíssimo mesmo, forte, de estampa física, centrais que são fortes, volta a lareta com o nosso o querido Chico Bala, que vai reencontrar a Académica outra vez. Ou seja, é uma equipa que sabe fazer das suas valias, e quando veio a Coimbra da última vez, no Mítico 3-3, com o Gabriel Passos, marca dois golos, um em cada baliza, nós vimos esse Mafra, que a Académica até certo ponto não foi capaz de contrariar esse poderio físico do Mafra, e sofreu muito com isso, até a expulsão na altura do Lénio, se não estou enganado, que depois consegue permitir que a Académica consiga equilibrar fisicamente um bocado o jogo, porque já tinha essa superioridade no meio campo. Ou seja, se a Académica volta a puxar o jogo para esse capítulo, e nesse jogo foi o jogo que a Académica mais sofreu, porque em nenhum momento foi capaz de contrariar esse poderio físico do Mafra, a Académica pode eventualmente passar mesmo muitas dificuldades, porque o Mafra não é propriamente o Varzim, que se a Académica deixa equilibrar fisicamente o jogo, o Varzim não foi capaz de muito mais. Ou seja, o Mafra tem uma abordagem de um jogo completamente diferente. Daí eu dizer que talvez é preciso alguma maturidade no jogo da Académica e inteligência para conseguir contrariar isto. A Académica faz isso na perfeição no jogo em Coimbra, em que o Mafra praticamente não consegue criar, o Mafra não consegue jogar, porque a Académica conseguiu ter bola, conseguiu obrigar o Mafra a jogar com bola em vez de jogar o tal jogo físico que tanto queria, e depois disso o Mafra sofre muito mesmo. Para este jogo acredito que possa ser um bocado diferente, acredito que possa ser muito na linha até do jogo da primeira volta, o jogo já ainda em agosto, ou seja, a Académica vai jogar o penúltimo jogo da época contra o Mafra, e foi na altura o segundo jogo da época contra o Mafra. e acredito que possa correr claramente melhor, porque é uma equipa que está claramente mais rodada, mas ainda há alguns fantasmas na altura. A equipa do Mafra é extremamente parecida com a equipa que jogou na altura frente à Académica, e joga exatamente ainda no mesmo estilo de jogo, e se bem nos recordamos na altura que o gol, na altura da vitória do Mafra frente à Académica, foi exatamente nesta linha: duelos, ganhar bolas altas, conseguir jogar, correr, para depois dentro da área conseguir fazer a diferença naquilo que é o grande ponta-lança que tem. Por isso acho que pode ser um jogo mesmo muito nesta linha, de a Académica ser obrigada a conseguir ter muito mais cabeça, usar muito mais a técnica do que propriamente andar aqui a jogar esforços físicos, e aí sim acho que a Académica pode fazer claramente a diferença. E acima de tudo, não dar espaço a nenhum dos jogadores da frente do Mafra, que é uma tripla de ataque que é espetacular, na minha opinião, tanto o Ianatos como o Amor Niang, até contra, como o jogador que agora tem estado mais no banco, é o Rafael Ninté, e sobretudo o 10 do Mafra, que, na minha opinião, é o melhor jogador, para além do Amor Niang, que é o Rodri Matos, que tem feito uma fase de apuramento de campeão, na minha opinião, boa, talvez não ao nível daquilo que nós estivéssemos à espera do Mafra, e agora sim é que o Mafra finalmente está a acordar para a vida, podemos assim dizer, mas que de facto tem conseguido colocar o Mafra finalmente no nível em que poderia estar. Vem tarde, mas eu acredito que se o campeonato tem mais duas, três jornadas, o Mafra ainda era capaz de alcançar o Belenenses ou a Académica, que estão a ter uma mini quebra de ritmo, uma quebra de forma. Ou seja, acho que para a Académica o jogo poderá ser um bocado assim. Para o Mafra, atenção, e é preciso ter noção, à custa da vitória do Mafra frente ao Vitória, o Mafra ainda tem chances matemáticas de chegar ao terceiro lugar, está a 4 pontos, não estou enganado, do Belenenses, ou 5.
5: Sim, acho que está a 4.
3: Está a 4, sendo que a última jornada, é Belenenses Mafra, ou seja, a Académica vai jogar uma final, o Mafra vai jogar uma final contra a Académica, porque está completamente obrigado a ganhar para continuar a sonhar, sabendo que o Belenenses vem de toda a situação que vem, e o Belenenses anunciou o treinador há cerca de meia hora, uma hora, não anunciou, mas já sabe que o treinador vai ser o Gonçalo Brandão, ou seja, vai apanhar um Belenenses com um treinador que se calhar é inexperiente até certo ponto, num momento muito tenso em que está. O Belenenses vai jogar contra um Santarém que acaba de fazer cair tanto o Amarante como a Académica como o Vitória, para na última jornada ter direito ao confronto direto. Ou seja, o Mafra vai com tudo, não tem absolutamente nada a perder, sabe que empatar é igual a perder, é exatamente a mesma coisa, vai ter de ir para cima e vai, a Académica vai ter de saber jogar com isso, porque a qualquer momento pode ter o Mafra a tentar ir para cima da Académica, como o Mafra não foi, por exemplo, em Coimbra, e nisso vai ter de saber jogar, porque a Académica, e acredito que a Académica saiba jogar com isso até certo ponto, porque é uma equipa que é, lá está, é madura, é experiente, e isso nestas fases por vezes faz a diferença. Uma equipa do Mafra que é jovem ainda, não é propriamente, não somos veteranos como se calhar tem a Académica, com o Marco Baixinho, com o Kaká, com o Edson, o Leandro, Marcos Paulo e por aí fora, e isso nesta fase de facto acho que pode fazer a diferença.
0: O jogo é uma hora decente. João, queres acrescentar alguma coisa aqui entre Académica e Mafra? O que é que se espera de cada um deles? As dificuldades que a Académica pode ter ou criar ao Mafra?
5: Não, penso que o que o Topé referiu agora, acho que é mesmo o dado mais importante a reter, é que é mesmo isso, que o Mafra vai jogar uma final, e se ganhar contra a Académica neste fim de semana, e se ganhar ao Belenenses no próximo fim de semana,
3: está um empate do Belenenses, basicamente.
5: Sim, exatamente,
3: nesse caso.
5: Basta o Belenenses empatar que o Mafra está completamente vivo, o que vai tornar o jogo muito, muito, muito difícil.
0: Sim,
3: nesse ponto até a Académica ganhava uma vantagem muito grande se jogasse depois do Belenenses. Ou seja, se o Belenenses ganhasse, o Mafra já entraria em campo sabendo que não podia chegar ao play-off.
5: Exatamente.
3: E isso era uma grande vantagem para a Académica. O Mafra, não sabendo ainda esse desfecho, pode criar uma dificuldade que é muito grande. Mas eu recordo que aconteceu exatamente o mesmo ontem, porque o Varzim também veio a Coimbra jogar uma final, porque se o Varzim na altura ganha, o Varzim podia também colocar-se neste lote de equipas a 4 pontos do Belenenses. E não o faz.
0: Até porque, não, eles têm 13 ou 16?
5: Estão a 13. O Varzim tem 13.
0: Porque como depois recebe o Belenenses agora no próximo jogo, poderia aproximar-se e ficar à espera das contas da última jornada.
3: Sabiam que podiam fazer 16 e colocar um Belenenses praticamente a 1, sendo que o Belenenses vai já com o Mafra, e o Mafra também podia colocar-se a 1. Podia agitar aqui as contas, mas a realidade é que a Académica nisso conseguiu controlar muito bem toda e qualquer vontade do Varzim.
0: E embora não estejamos propriamente numa conferência de antevisão, já foi perguntado um pouco ao nosso treinador o que é que se vai passar, digamos, a partir de agora, que faltam duas jornadas e temos estes 4 pontos de vantagem sobre o terceiro classificado.
4: Nós continuamos com a mesma determinação. O nosso foco é o próximo jogo, é o Mafra. continuamos a perceber a dificuldade do campeonato onde estamos inseridos, continuamos a perceber o trabalho que nós temos feito ao longo do tempo, continuamos a recordar às pessoas que o nosso principal objetivo era lutar pelos primeiros 4 lugares, continuamos a dizer às pessoas que, desde a valorização da nossa formação, dos nossos jogadores adidos, continuamos a perceber o trabalho que nós temos feito ao longo do tempo, continuamos a recordar às pessoas que o nosso principal objetivo era lutar pelos primeiros 4 lugares, continuamos a dizer às pessoas que, desde a valorização da nossa formação, dos nossos jogadores, a atitude competitiva, esta paixão que a cidade

0: vindo a fazer até aqui. Muitos golos marcados, menos golos sofridos, vitórias, poucos remates à nossa baliza, muitos remates concedidos. Um futebol que se adapta às vezes aqui a colar às necessidades do jogo, porque os adversários têm qualidade e têm valor, mas acima de tudo um futebol de quem quer ganhar e quem quer ultrapassar os adversários.
1: Ultrapassar os adversários, mas João, lá está o nosso PhD com as estatísticas e com os nomes esquisitos.
2: Sim, eu gosto muito do XG, do Expected Goals.
1: O que é que te parece esta opinião? Embora assim um bocadinho generalista, não é? Mas o que é que seria de esperar que fosse isto que ele dissesse?
3: Tirem ao Zé Pedro neste momento de ouvir a emissão, porque se ele falar em XG já se passa aqui a meio.
2: Sim, ele gosta muito desses termos e das estatísticas e das ameaças à baliza, de criar N oportunidades por jogo e desses dados estatísticos todos, mas na verdade isso pouco adianta se cria muito e não se marca nenhum, ou se defendes muitos remates e depois entra um. O que interessa é como já dissemos, como acho que até foi o tópico que referiu, que não se importava de ir a Mafra ganhar por 0-0. Eu concordo com ele, eu não me importo de acabar o jogo com um XG negativo e de ganhar com um autogol do Mafra.
3: Eu ainda hoje comentei com um amigo meu a dizer que adorava ganhar com um penalti escandaloso aos 95 no único remate que a Académica faz, até ganhar sem rematar.
2: Exatamente,
3: com um autogol,
2: com um XG negativo.
3: Com o Mafra a fazer 30 remates, 29 à baliza. Exatamente. E que o Carlos Alves defendesse todos, não me importava mesmo.
2: Ganhar com o Mafra a colocar a bola na própria baliza, pá, eu não me importava absolutamente nada, porque neste momento queremos somar os 3 pontos.
1: É isso que conta e podemos passar já para a fase de prognósticos, dá o nome ao programa. Portanto, António, sem palpites nem apostas, então com esse prognóstico, resultado em Mafra.
3: É o jogo pelo jogo, 1-0, e acredito que o golo poderá ser de Marcos Paulo.
1: Marcos Paulo, muito bem. Então 1-0 é o vaticínio aqui do Topé. João, mesmo para ti, resultado, e se quiseres, então quem é que pode ser decisivo?
2: Eu também ia dizer 2-1, mas só para não dizer a mesma coisa, vou dizer 2-1.
1: Disseste 2-1?
2: Não, ele disse 1-0. Eu, para não dizer o mesmo resultado, vou dizer 2-1. Uma vantagem pela margem mínima para a Académica, com um golo de Leandro Silva e com um golo de Ricardo Teixeira.
1: Ricardo Teixeira, pode ser, por mim, estou como vós, não, é? Não me interessa muito como é.
2: Sim,
1: que
2: mas Leandro Silva de penalti e Ricardo Teixeira de canto.
3: Eu fui fazer Marcos Paulo o meu herói da subida.
1: E é mesmo isso, portanto.
3: Eu recordo que, se isto acontece, também é histórico, porque eu há cerca de. Estamos em maio, por isso há 9, 10 meses, eu vim para criticar a contratação de Marcos Paulo em detrimento da altura de Tomás Pode Staff. Ou seja, era muito bonito isso acontecer.
1: Então, agora, exatamente. Agora, telegraficamente. Temos 30 segundos. Achas então, António, a subida fica ou não resolvida neste jogo? Só um sim ou não?
3: Sim.
1: João, no final da época, a Académica então projeta-se para a próxima. Achas que isso é uma preocupação agora ou pensa-se isso depois?
2: Acho que por enquanto pensa-se na subida e depois o resto logo se vê.
3: Vamos ter um bonito verão para analisar isso.
2: Exatamente.
3: Se todos quiserem.
1: Muito bem, então, sem palpites nem apostas, mas com prognósticos. Sábado, às 20 horas, a RUC estará, como é evidente, em Mafra, para que a Académica traga o resultado necessário para depois haver festa em Coimbra. Até lá.
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Recentemente considerada um dos nomes de referência da música contemporânea pela Gramophone e uma das 35 melhores compositoras da música clássica pela The Washington Post, e uma estrela em ascensão no panorama composicional americano pelo The Wall Street Journal, a compositora Sarah Kirkland Schneider escreve a música da expressão direta e narrativa dramática, descrita como arrebatadora pelo New York Times, inovadora pelo The Boston Globe e deslumbrantemente bela pela National Public Radio. No perfil de 2022, a Gramophone escreveu: expressiva, evocativa e pessoal, a música de Sarah Kirkland Schneider explora paisagens emocionais através de narrativas vividas e cativantes no universo sonoro único que ela tornou inequivocamente seu, familiar e ao mesmo tempo estranho e inquietante. Bem-vindo ao Eterpe de hoje, o seu programa de música clássica no feminino da Rádio Universidade de Coimbra. Hoje, como já se aperceberam, com a compositora americana Sarah Kirkland Schneider. Eu sou Luís Franklin. Venha comigo nesta viagem sonora.

Entre as obras recentes destacam-se Forward into Light. Forward into Light é uma reflexão sobre perseverança, a coragem e a solidariedade. A peça foi inspirada pelas sufragistas americanas Sojourner Truth, Elizabeth Cady Stanton, Susan B. Anthony, Frances A.W. Harper, Hilda B. Wells, Sitkala Sa e Mabel Lee Pingua, para citar apenas algumas que dedicaram as suas vidas à convicção de que as mulheres eram seres humanos e, por isso, tinham direito à igualdade de direitos e proteções ao abrigo da lei dos Estados Unidos da América.

Escrevi a música pensando no que significa acreditar em algo tão profundamente que se está disposto a suportar assédio, isolamento, agressão, encarceramento, alimentação forçada e risco de vida para lutar por isso. Forward into Light não pretende contar a história do movimento pelo sufrágio feminino americano, mas sim destilar os contornos emocionais e psicológicos da fé, da dúvida e do que significa perseverar, diz-nos a autora Sarah.

Born into Light apresenta uma citação musical de March of the Woman, composta em 1910 pela compositora britânica e sufragista Dame Ethel Smith. Hino do movimento pelo sufrágio feminino, March of the Woman foi cantada em casas e salões, nas ruas e nas quintas e nos degraus do Capitólio dos Estados Unidos. O título da peça deriva de um slogan sufragista que ficou famoso pela faixa que a sufragista fez, Inês Milholland, carregava enquanto cavalgava um cavalo branco para liderar o desfile da Associação Nacional Americana pelo sufrágio feminino em 3 de março de 1913, em Washington, D.C. Dizia a marcha: avante para fora do erro, deixa para trás a noite, avante através da escuridão, avante para a luz.

E terminamos o nosso programa de hoje com o Memento, defesa contra o tempo, da obra Eyes of Mnemosyne. Este momento combina a mitologia com história. Eyes of Mnemosyne convida o público a refletir sobre as múltiplas formas como a arte, a fotografia moldou a maneira como recordamos e enquadramos as nossas vidas. Assim nos despedimos do Eutérpio de hoje, o programa de música clássica no feminino. Hoje estivemos com Sarah Kirkland Schneider. Eu sou o Luís Franklin e o Eutérpio regressa na próxima semana, desta feita com Catarina Almeida, sempre segunda-feira às 22 horas, na sua Rádio Universidade de Coimbra. Boa música e bons concertos.

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Sejam bem-vindos e bem-vindas a mais um maldito morrito que hoje servirá um indie pop, dream pop francês como o ingrediente principal. François and the Atlas Mountains, o projeto de François